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Olá, estamos novamente aqui com mais um Love Night. Meu boa noite para você que está ligado na gente e tenha certeza, o programa dessa noite está simplesmente maravilhoso. Você vai curtir comigo os maiores flashbacks de todos os tempos. Eu sou Roger Pires e vou lhe fazer companhia a partir de agora. Joe Cocker, Up Where We Belong.

Aqui, o amor e a emoção juntos no Love Night. Dino Vanelli, Hurt to Be in Love.

0: Bem, vamos ao intervalo. Daqui a pouco, Love Night está de volta com mais canções que falam direto ao coração. É rapidinho. Continue com a gente. 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
0: De volta com Love Night, embalando sentimentos e eternizando lembranças. Obrigado pela sua audiência e continue ligado. Boa noite.
3: Backstreet Boys, I'll Never Break Your Hearts.

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1: Quintiliano 40. L'immensa verità.

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0: Matthew Fisher, Can't You Feel My Love?

0: é o Love Night com você. Vamos a um breve intervalo. Daqui a pouco a gente retorna para continuar embalando a sua noite. 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

O Love Night está de volta. Aumente o volume e deixe a música cuidar da sua noite. Mark Knopfler and Dunblane, Knocking on Heaven's Door.

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1: Júlio Iglesias, Nome Vuelvo a Enamorar.

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Que bom ter a sua companhia conosco aqui no Love Night. Agora faremos uma pausa no programa. É só um pequeno intervalo. Já já o Love Night volta com mais sucessos românticos para você.

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4: 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Estamos novamente com Love Night, porque a sua noite merece músicas que tocam o coração. Leo Sayer, When I Need You.

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A linda canção de Kenny Rogers e Bee Gees no Love Night, You and I.

0: Esse é o Love Night na sua noite. Daqui a pouco tem mais sucessos para você, mais canções que aquecem o coração. Aguarde aí, que é rapidinho. 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
0: De volta com Love Night. Músicas que marcaram histórias e continuam tocando corações. Foreigner, Been Waiting for a Girl Like You.

0: No Love Night, os maiores flashbacks de todos os tempos. Vamos fazer um pequeno break, mas continue conosco. Depois do intervalo, tem mais Love Night, mais música e mais emoção para você. 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

0: Estamos novamente no ar com Love Night, levando romantismo e emoção até você. Para você que está nos ouvindo, desejamos uma ótima noite.
1: Madonna, Rain.

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1: José Feliciano, I Wanna Be Where You Are.

0: Você está no Love Night, mais romantismo em sua noite.
1: Isley Jasper Isley, Caravan of Love.

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0: Procol Harum, A Water Shade of Pale.

0: Nosso abraço a você que está ligado na gente. Continue conosco.
1: Westlife, My Love.

Love Night, as mais lindas canções de amor de todos os tempos. Bryan Adams, Everything I Do.

0: Linda essa música, não? Bem, vamos a um rápido intervalo, mas já já voltamos com Love Night e mais uma sequência de grandes sucessos românticos. 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
0: Estamos de volta com Love Night, trazendo mais melodias apaixonadas.

apaixonantes para iluminar a sua noite. Savage Garden, Truly, Madly, Deeply.

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1: Mortiba, Andrés Minau.

Love Night, porque é impossível sonhar sem a música. Michael Bolton, A Love So Beautiful.

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1: George Harrison e Eric Clapton ao vivo. Something.

Aqui só as melhores internacionais para você. Segure a emoção. O Love Night volta já já com mais melodias inesquecíveis na sua noite.

0: Voltamos com Love Night. Aumente o volume e viva mais esse momento cheio de romantismo.
1: Liverpool Express. Every man must have a dream.

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1: Mr. Mister, Broken Wings.

Aqui você curte grandes sucessos românticos da música internacional. Clímax, I Miss You.

0: O Love Night se despede nesta noite especial e entra em clima de fim de semana. Aproveite cada momento, cada abraço, cada canção. Na segunda-feira, a gente se reencontra aqui com mais romantismo no ar. Até lá! 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
3: Boa tarde, ouvintes. As palavras têm um grande poder. Elas podem aproximar pessoas ou afastá-las. Podem curar ou magoar. Podem construir ou destruir relações. Por isso, não é apenas o que dizemos que importa, mas também como dizemos. O respeito, a empatia e o cuidado na comunicação refletem diretamente a nossa forma de estar na vida e nos relacionamentos com os outros.

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1: Boa tarde, ouvintes. As palavras têm um grande poder. Elas podem aproximar pessoas ou afastá-las. Podem curar ou magoar. 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
3: Esse Deus que sonda o nosso coração, que nos guia, Ele é o nosso pastor. Ele é o meu pastor, Ele é o seu pastor. É isso que Ele quer fazer, Ele quer te guiar para águas tranquilas. Ele quer cuidar de você, da sua vida, do seu futuro. Você decida isso hoje. Eu quero que Ele seja meu pastor, hoje e sempre.

Preparas-me uma mesa na presença dos meus adversários. Unges a minha cabeça com óleo, meu cálice transborda. Certamente, bondade e misericórdia me seguirão todos os dias da minha vida.

0: quatro cantos deste mundo. Amém? Aleluia, Senhor. Aleluia. Deus seja louvado. Amém.
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1: Boa tarde, ouvintes. 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Podem construir ou destruir relações. Por isso, não é apenas o que dizemos que importa, mas também como dizemos. O respeito, a empatia e o cuidado na comunicação refletem diretamente a nossa forma de estar na vida e nos relacionamentos com os outros.
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Ora, viva para si a continuação de uma ótima manhã e na Costa Leste são 9 horas mais 1 minuto. Em Cabo Verde temos 12 horas mais 1 minuto. Vamos ao nosso Diário da Copa, primeira edição para este sábado. Contamos 6 de junho de 2026. 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As orações desportivas, hoje jogam os Tubarões Azuis, disputam mais um jogo de preparação, desta feita nos Estados Unidos da América, de frente aos Bermudas, portanto em East Hereford, em Connecticut, portanto o jogo que vai ter lugar esta tarde, a partir das 4 horas, horário de Cabo Verde, portanto é o derradeiro teste da seleção de todos nós para o Mundial, que arranca para a seleção cabo-verdiana no próximo dia 15, em que vai defrontar a poderosíssima seleção da Espanha. As perspectivas são enormes nas costas dos cabo-verdianos residentes nas terras do Tio Sam, que tanto vão estar em grande número hoje em Connecticut para ver ao vivo o desempenho dos timoneiros cabo-verdianos. E o selecionador português Roberto Martínez afirmou na véspera do particular com o Chile, que se disputa hoje, que o mais importante nestes jogos é ganhar uma equipa para o Mundial de 2026. Reforçou que vencer não é uma prioridade. O resultado dos jogos amigáveis não é o número final do marcador.

exatamente, o técnico de 52 anos que falava aos jornalistas no Estádio Nacional em Oeiras, na conferência de divisão da partida com os chilenos, explicou.

Este particular servirá sobretudo para preparar o jogo com a Colômbia no próximo campeonato do mundo. Martínez mostrou-se muito satisfeito com a primeira semana de trabalho e com a dinâmica imposta pelos jogadores durante os treinos, salientando que Portugal vai ao Mundial para ganhar, mas também para jogar bem. Roberto Martínez foi ainda confrontado sobre as recentes declarações do selecionador argentino Lionel Scaloni, em que admitiu que todas as decisões já passavam por Lionel Messi, e foi questionado se tal situação também acontece com Cristiano Ronaldo. Diz que Portugal-Chile está agendado para hoje às 16h45 no Estádio Nacional em Oeiras e terá arbitragem do italiano Luca Zuffelli. A seleção portuguesa tem novo particular agendado para 10 de junho frente à Nigéria, também em Leiria. Depois de viajar no dia 12 para Palm Beach, em Miami, na Flórida, onde vai montar o seu centro de estágio, Portugal vai disputar o Grupo K e tem estreia marcada por dia 17 de junho frente à República Democrática do Congo em Houston, numa partida com um início agendado para as 12 horas locais, 16 horas de Cabo Verde. Segue-se os triantes do Baquistão, 23 de junho, também em Houston, e igualmente agendado para as 16 horas, horário de Cabo Verde, ficando o grupo fechado a 27 de junho, com Portugal a defrontar a Colômbia em Miami, no jogo que começa às 22 horas e 30 minutos, horário de Cabo Verde. Ao seu diário da Copa, na divisão do arranque oficial da competição, já no próximo dia 11, o jogo de preparação entre Arábia Saudita e Porto Rico, disputado em Austin, no Texas, foi interrompido por quase duas horas devido a uma forte trovoada, deixando antever o impacto que as condições meteorológicas já poderão ter no Mundial de 2026. A partida, que terminou com a vitória saudita por 3-0, foi suspensa aos 21 minutos, quando foram detectadas trovoadas e relâmpagos nas proximidades do Kate Stadium. O incidente serve de alerta a poucos dias do arranque do campeonato mundial. Seguindo o rigoroso protocolo em vigor nos Estados Unidos, os jogadores recolheram imediatamente aos balneários e os espectadores foram aconselhados a procurar abrigo dentro do recinto. A regulamentação federal americana obriga a suspensão de qualquer evento desportivo sempre que uma trovoada é detectada no raio de 13 km do estádio. O procedimento já foi aplicado no Mundial de Clubes do ano passado, incluindo em jogos do Benfica com o Auckland City e também o Chelsea. E a França perdeu com o Costa do Marfim, e o jogador do City não perdeu ambição, mas o selecionador pretende mais modéstia. Palavras ambiciosas de Ryan Cherki após a derrota da França com o Costa do Marfim por 2-1 não passaram despercebidas a Didier Deschamps. O selecionador francês conversou com o médio ofensivo do Manchester City para moderar o discurso e evitar excessos de confiança, apesar de o jogador ter estado em destaque e marcado um gol do encontro de preparação. Conhecido pela sua frontalidade, Ryan Cherki, de 22 anos, não hesitou quando questionado pela TF1 sobre as ambições dos Blues para o Mundial nos Estados Unidos. Diz que a França não vai como favorito, mas irá jogar para esmagar toda a gente, afirma o jogador, mesmo após o desaire inesperado da equipa frente à formação africana. Segundo o jornal da equipa, esta declaração contrastou com a habitual postura mais contida da equipa técnica francesa. O próprio Deschamps tinha apelado à moderação dias antes. Diz que não quer negar que fazem parte dos favoritos, mas não se acha melhor do que as demais nações. E a ambição é essencial, mas há uma palavra importante, humildade, afirmou o selecionador de Claire Fontaine. Após o jogo em Nantes, Deschamps teve uma conversa com o jogador do Lyon. O selecionador felicitou-a pela exibição, que incluiu o golo de belo efeito, mas abordou também os comentários, e fontes próximas da seleção citadas pelo jornal da equipe desvalorizaram o episódio. Publicamente, o selecionador evitou mais uma polémica, ainda a competição não começou e já foram citados vários problemas, como os prémios de jogo ou a qualidade de bilhetes para os jogos disponíveis para as famílias. Antes da estreia no Campeonato do Mundo, agendada para 16 de junho contra o Senegal, a seleção francesa tem ainda um último jogo de preparação. O encontro será na segunda-feira em Lille, frente à Irlanda do Norte.
12 horas mais a 9 minutos, assim marca o relógio desta estação emissora. Os trabalhadores de um estádio em Los Angeles.

no sudoeste dos Estados Unidos, que irá receber partidas do Mundial 2026, votaram a favor de uma greve. A decisão não garante que os 2 mil empregados de bar, empregados de mesa, cozinheiros e lavadores de pratos do estádio Sophie em Inglewood, no estado de Califórnia, entrem em greve. Mas dá-lhes a opção de o fazer, após o impasse nas negociações contratuais com a empresa fornecedora dos serviços de alimentação no estádio, que irá receber o jogo de estreia da seleção masculina de futebol dos Estados Unidos da América. A votação aconteceu ontem e a sindicalista Yolanda Fierro disse que, a menos que seja alcançado um acordo, os trabalhadores já podem fazer greve a 12 de junho, dia da partida dos Estados Unidos frente ao Paraguai. Fierro afirmou que os trabalhadores estão preocupados com os salários e a segurança no trabalho face ao aumento das inspeções do Serviço de Imigração e Alfândega. O xerife do Condado de Los Angeles, Robert Luna, disse esta semana que o Departamento de Segurança Interna informou que as autoridades federais teriam presentes nos jogos para ajudar na segurança, mas não para fiscalizar imigrantes. Portanto, a Legends Global, daqueles camarotes da FIFA de 100 mil dólares, não terão nada além de água engarrafada e Doritos. A Legends Global, responsável pela área de hospitalidade da Sophia e Stereo, afirmou que a empresa tem uma relação de longa data com o sindicato e está empenhada em chegar a um acordo através de negociações contratuais. É assim, o medo da ICE também por parte dos trabalhadores que vão estar na jornada inaugural do jogo dos Estados Unidos da América.

Tarzana disse que as negociações contratuais estão a avançar a um ritmo glacial e pergunta de que serve o Mundial para Los Angeles se os trabalhadores não ganham o suficiente para pagar a renda e têm de escolher entre comparecer e serem raptados pelo ICE. O sindicalista diz que a Legends concordou com os aumentos salariais mínimos para cozinheiros e lavadores de pratos, mesmo com a expectativa de que o Mundial gere receitas consideráveis. O sindicato está também a pedir a Legends proteção contra a terceirização e possíveis rusgas da imigração federal. César Zamora, empregado do bar no estádio, disse ser fã de futebol desde criança e estar desolado por ver o empregador não fazer as mudanças necessárias antes do evento. Grupos comunitários de outras cidades, sede do Mundial, como Atlanta e Miami, também pediram a suspensão das operações do ICE nos Estados Unidos da América, temendo detenções perto dos estádios e dos espaços criados para assistir aos jogos. O Mundial deverá atrair milhões de adeptos para os jogos de futebol, que serão disputados em junho e julho em 11 cidades nos Estados Unidos, bem como no Canadá e também no México. E notícia boa, os jogadores da seleção do Irão receberam os vistos necessários para competir no Mundial 2026, que é organizado pelos Estados Unidos, México e Canadá, anunciou o embaixador dos Estados Unidos na Turquia, Tom Barrack, orgulhoso da excelente equipa da embaixada e Ankara pelo trabalho no processamento dos vistos para a seleção iraniana de futebol rumo ao Campeonato do Mundo nos Estados Unidos, escreveu Barrack numa mensagem publicada na rede social Facebook. O desporto transcende fronteiras e estamos ansiosos para receber jogadores e adeptos de todo o mundo. Acrescentou comentando notícias da imprensa, indicando que a seleção iraniana tinha obtido vistos para entrar nos Estados Unidos. Diz que não permitirá que a seleção iraniana abuse do sistema para fazer entrar de forma clandestina, sob falsos pretextos, terroristas nos Estados Unidos. O presidente da Federação Iraniana de Futebol revelou que os jogadores da seleção tinham entregue os passaportes à embaixada na Turquia. Portanto, a seleção iraniana vai estar presente no Mundial enquanto enfrenta um conflito militar com os Estados Unidos, um dos organizadores da competição, e o país que acolhe os três jogos do Irão na fase de grupos. Em fevereiro de 28 de fevereiro, os Estados Unidos e Israel empreenderam um ataque militar contra o Irão, que reagiu à ofensiva com ataques contra os países da região e com o bloqueio do Estreito de Hormuz, por onde passa habitualmente um quinto dos hidrocarbonetos que abastecem os mercados globais, incluindo a China. Apesar do cessar-fogo implementado a 8 de abril para avançar em negociações de paz, a tensão continua a ser notória entre dois países que não têm relações diplomáticas desde 1980. Para já, pelo meio está o Mundial 2026, que vai ser disputado até 19 de julho, e desde logo se levantaram questões sobre a presença iraniana no torneio. A FIFA foi sempre assegurando que o Irão iria estar na maior competição das seleções do mundo e, após muitas conversas entre as partes, decidiu

0: manter o plano de jogos previsto, mas os iranianos mudaram o seu centro de treinos de Tucson, nos Estados Unidos, para Tijuana, no México. O Irão está integrado no grupo G, com a Bélgica, Nova Zelândia e o Egito, e vai realizar os seus jogos em Los Angeles e também no Seattle. E o Volteface, nas considerações da FIFA, vai permitir que os adeptos levem garrafas de águas descartáveis e seladas em alguns dos estádios do Mundial, dias depois de proibir a entrada com garrafas de água reutilizáveis. Numa publicação nas redes sociais de ontem, a FIFA afirmou que os adeptos poderão levar uma garrafa de água descartável, de plástico macio, com capacidade para 590 ml selada, para qualquer jogo que se realize nos Estados Unidos ou no Canadá.
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0: Num vídeo, o diretor de operações da FIFA, Haimo Nshirgi, disse que os adeptos não poderão levar garrafas de água reutilizáveis e rígidas por motivos de segurança. Para que não haja dúvidas, as garrafas de água reutilizáveis não podem ser levadas para o estádio. Na terça-feira, a FIFA tinha dito que os adeptos não poderiam levar garrafas de água reutilizáveis para os 16 estádios do torneio na América do Norte, incluindo alguns sem espaços à sombra. O máximo organismo do futebol mundial afirmou que a decisão de proibir as garrafas que poderiam ser atiradas visava prevenir riscos e lesões para jogadores e espectadores. A FIFA afirmou que alguns dos 16 estádios já tinham proibido os adeptos de levarem garrafas de água, pelo que a política se aplicaria a todos eles. As regras da FIFA para os estádios permitiam anteriormente aos adeptos levar águas em garrafas transparentes e reutilizáveis com capacidade de até 1 litro. A atualização mais recente do Código de Conduta nos estádios refere que, para não serem, não restem dúvidas, as garrafas de água reutilizáveis não podem ser levadas para o estádio. Naturalmente, o primeiro pensamento dos adeptos é que esta é apenas mais uma forma de angariar dinheiro, disse o grupo de adeptos a Free Lions em comunicado. A água, os refrigerantes e os sumos vendidos nos estádios do Mundial serão fornecidos exclusivamente pela Coca-Cola, patrocinadora de longa data da FIFA. Portugal, como sabe, vai disputar o Grupo K. Tem estreia marcada por dia 17 de junho frente à República Democrática do Congo, em Houston, numa partida com início agendado para as 12 horas, 16 horas de Cabo Verde. Segue-se o Uzbequistão, 23 de junho, também às 16 horas, e no dia 27 de junho, defronta a Colômbia, por volta das 22 horas e 30 minutos, no dia 28 de julho. E vamos a outras histórias deste Mundial. Poderá assistir em 2026 a mais um capítulo histórico da carreira de Lionel Messi na competição que se realiza nos Estados Unidos, México e Canadá. O capitão da Argentina alcançará a par de Cristiano Ronaldo a marca impressionante de 6 participações em campeonatos do mundo. A caminhada de Messi portanto, começou em 2006 na Alemanha, ainda como uma das maiores promessas do futebol argentino. 20 anos depois, o jogador volta aos palcos mundiais como uma lenda viva do desporto, depois de conquistar o título que faltava na carreira em 2022 no Qatar. A WBF. Ao longo do percurso, o Messi transformou-se numa das figuras mais marcantes da história da competição. Participou em diferentes gerações da seleção argentina, viveu momentos de desilusão, com uma final perdida em 2014 diante da Alemanha, e alcançou a consagração definitiva ao erguer a taça mundial diante da França. Mesmo aos 38 anos, já que faz 39 a 24 de junho, o astro argentino continua a mostrar sinais de competitividade e qualidade que alimentam a esperança dos adeptos da Albiceleste. O jogador integra os planos da seleção e continua a ser visto como uma peça fundamental na tentativa argentina de defender o título mundial. Ao longo das suas participações, Messi marcou 13 golos em campeonatos do mundo. Entretanto, no grupo restante dos maiores marcadores de sempre da competição, o argentino está entre os nomes históricos do torneio, aproximando-se de referências como Miroslav Klose e Ronaldo, fenómeno do Brasil. Portanto, em 2006 marcou um golo, no Mundial 2010 ficou em branco, em 2014 marcou 4 golos, no Mundial 18 um golo e em 2022 marcou 7 golos. Falamos do Messi e, pois claro, vamos falar também do Cristiano Ronaldo. A história do futebol mundial ganhou mais um capítulo reservado aos livros recordes. Cristiano Ronaldo vai tornar-se, a par de Messi, o primeiro jogador da história a atingir a marca de 6 participações em campeonatos do mundo. Aos 41 anos, o capitão da seleção portuguesa volta

marcar uma era e aprovar uma longevidade rara no desporto de alta competição. A caminhada começou também em 2006 na Alemanha. Nessa altura, um jovem extremo de 21 anos surgia como uma das maiores promessas do futebol europeu. 20 anos depois, Ronaldo prepara-se para disputar mais uma final do Mundial, depois de ter participado nas edições 2006, 2010, 2014, 2018, 2022 e agora em 2026. Ao longo do percurso de CR7 acumulou momentos inesquecíveis: o primeiro golo em Mundial diante do Irão em 2006, o hat-trick frente à Espanha em 2018 e a distinção de ser o único jogador a marcar em 5 edições diferentes da competição. Agora eleva novamente a fasquia com um feito que parece quase impossível numa era cada vez mais exigente fisicamente. Portanto, em 2006 marcou um golo ao Irão de penalti, na África do Sul 2010 um golo à Coreia do Norte, no Brasil 2014 um golo ao Ghana, na Rússia 2018 4 golos, sendo 3 à Espanha e um golo aos Marrocos, e no Qatar 2022 marcou um golo ao Ghana também de penalti. Ronaldo tem 8 golos em 22 jogos dos campeonatos do mundo. Apesar de ter conquistado praticamente tudo ao longo da carreira, Liga dos Campeões, Campeões Nacionais, Bola de Ouro e títulos por Portugal, entre as quais a duas Ligas das Nações, existe um troféu que continua a escapar-lhe, o do Mundial. Esta sexta participação poderá representar a última oportunidade para conquistar o título mais desejado do futebol das seleções. Independentemente do desfecho do torneio, Cristiano Ronaldo já garantiu lugar entre os maiores nomes da história do desporto, porque os recordes podem ser batidos, mas alguns marcos redefinem gerações, e disputar 6 Mundiais é obra.

É muito bem, chegamos assim ao fim deste Diário da Copa. Já sabe, mais à frente poderá ficar com o Nilton Gomes em mais uma edição do programa Mantenha para o Seguinte. Eu volto a estar consigo às 22 horas para a segunda edição do Diário da Copa. A continuação de um bom fim de semana, um feliz sábado para toda a família. 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

Exatamente, nos horas de Antiga, de marca presença também na Mundial, na Copa do Mundo, Cabo Verde, na Copa do Mundo. Caro ouvinte, bom dia, boa tarde, boa noite, independente de hora e local que esse programa se te chega na boa. Portanto, hoje tem 6 de junho de 2026. Portanto, primeiro programa para mês de junho. Abraço forte e um excelente fim de semana para nós tudo. Dia de jogo amigável entre seleção de Cabo Verde e Bermudas. Portanto, a partir de 4 horas da tarde. E começa ali com as música oficial de nossa seleção, nós hora. Já chega.

Facebook. Hoje é primeiro lugar de Totti. Bom dia a todos os ouvintes de rádio e abraço para os que estão ouvindo na 104.4 FM e também para os que estão ouvindo na Alexa. Votos de um excelente sábado, bom fim de semana para todos nós.

0: Pois é, caro ouvinte, caso você participe, liga para 508-693-64-508-690-63-64, liga e participa conosco ali no nosso programa. Obrigado, Johnny Vieira. Também que tem no li já está tudo operacional para mais um programa. Abraço lá para Relva, né? 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Hoje também não tem grande jogo, um jogo muito decisivo para nós de Djarfogo, para o nosso cotelinho que te jogou hoje lá na Mindelo, frente à Mindelense, poderosa equipa de São Vicente e de Cabo Verde. Mas nós também não temos a nossa moral, não temos a nossa força. E dos namora também. Abraço lá, muita força para Nha Cotelinho hoje lá na São Vicente, que fazia um excelente, para fazer um excelente resultado. Santa Vieira, Santa Fla Força, Cabo Verde, Rosa Neves, Fla, bom dia, Rádio Brockton FM, abraço a todos. Rosa, bom está perto do jogo hoje, para si. Bom que está na Connecticut, acho que está perto do jogo hoje. Nosso querido Brockton, que tem que desloca cerca de 4 horas, né? 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
0: 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Onde é que você está, Zelito? Na mosteiro, na Bíblia?
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0: 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Então, saúde, você é melhor assim?
1: Tudo melhor.
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1: E essa é melhor.
0: 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Bom, consulta na praia. 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Pouco a fazer assim, é Fátima. Novidade de mosteiro hoje?
1: Só.
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0: Aquele abraço, Lé.
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0: 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Pois é, nós ali diretamente de Mosteiro, concretamente a igreja de nós. 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Ela está aqui bem, um problema. A Erika entra rádio, sério, é um problema. 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Nome teu. Vistas tão curto. 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E Elisângela, Karateka fica só com fama, coitado. Karateka fica só com fama. Bom dia, senhor padre. 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Abraço para Maria F. Rodrigues, que está ali conosco. 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A presença ali de Buguim Martins explicam. Votos de bom dia ali na rádio Brockton FM. 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

É para explicar, pelo menos uma explicação é bom para pa teu. 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Bom dia para o nosso colega Gelson Cruz, Odailson Mané e Nhamano Jailson, para seus colegas. 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Não tem Joana da Cruz, forte Cruz no programa hoje. Minha amiga Joana da Cruz, mãe de Vander Pepes, né? E fala bom dia, Nilton Gomes. Happy Day, a minha letra cusa. Outro te chamam o padre, outro te chamam governador. Ainda ninguém escreveu ali governador. Outro te chamam pé de galo. Cara, quem te chamam o nome ali? Nilton Gomes, mestre, confessa uns pecados. Cá tem problema. E te mandava o link que tem entrado, estou confessando todo o programa. 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Boa tarde, Nilton Gomes, a todos os ouvintes, que é Ivete Afonso. Bom som, Marlene Michael, ou Michael, bem ombili. E não tem também com nós, Elisângela, fala que tem explicação. Deus fica com o Nilton Gomes, bom fim de semana. Obrigado, Maria Amália Andrade Maia. Ele é padre no inferno. Elisângela, que fra... Elisângela, que é a palavra lá que está falando desora, em pleno sábado. São 10h38, que está falando aquela palavra lá. Não tem também Gilda, que foi governador. Pronto, com o Franjoso Margen, está governador. Governador Nilton Gomes, bom programa, abraço lá para nós. Gilda Lopes, não tem a comadre, que se lá na Cabo Verde está passando a ser férias, Ana é ali. Eu falo bom dia, minha compadre, e bom dia lá também para Boa, para Cátio. Boa tarde, ouvinte de parte de Gilda Lopes. Saudade boa, estrago de casa. 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

0: patriotas de Alex Galvão, diretamente de Portugal. Não tem Maiara Santos. Bom dia, primo. 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Elisângelo Osório, homem de tra de casa casta. 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Ministro, nos pedir mais música, nos liga, nos participa com nós, nos deixa as opiniões sobre nós. Tubarões Azuis, hoje, que está a fazer ser primeiro, ser único jogo amigável ali nos Estados Unidos da América, antes de bem de fronte à Espanha, dia 15. Ainda bem que Boca tem vocação de padre para mão de esta cortar a língua. 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Está ali preparado para dar baixo Cabo Verde, Ju Cabo Verde, ok. Abraço lá para Turinho, está partir para Cabo Verde. Partir para Cabo Verde, não, partir. Sim, o outro só está partir para Cabo Verde, nesse momento ali. Partir para onde aquele jogo, lá na Connecticut. 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

Exatamente, em presença ali de Tom Antunes e Esteve Nhachuca no nosso programa. No tem também conosco Odailson Gomes, que fala bom dia, boa sorte para nós, Cabo Verde, um abraço para todo mundo, principalmente para minhas colegas Lee Cruz, Gelson Rolim, que hoje tempo se sabe para fazer hora no Ponkelson Binho Cabo Colega. Cabo Colega, nunca sei aquela música, não está tenta de ouvir. 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Quem canta aquela música lá é Tom Antunes, que foi professor também lá na Relva, mas com inteligência artificial. 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Nilton, explica o assunto, meu boy padre. Mas quem que falou é padre? Quem que escreve? Quem que comenta ali? E quem é que comenta, meu padre? Por ser Elisângela. Elisângela? É tudo nome que pota pega. E põe um governador pega, e põe um pé de galo pega, igual senhor padre. Minha boa caça irmã, vem confessar os teus pecados. 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Irondina Bento Duarte falou: olá, Nilton Gomes, bom dia, boa tarde, beijo a todos os ouvintes da Rádio Brockton FM, para boa abracinha para todos, bom programa, queria ouvir música de Gari, bumbum na peito, hoje Gari está na Roma, Itália, Ave Maria. E crê bumbum dentro cedo, nós, Irondina, diretamente de Itália. 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

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Padre Nilton. É happy day, porque confessa pecado. 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Estragado, bom dia para todos os ouvintes, de parte de Jéssica Pires. Jéssica Pires fala, bom dia, Estragado, bom dia para todos os ouvintes. Gostinha tem mama de abrir. 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Nilton Gomes, a mim, insta-me-esteba um padre para confessa meus pecados. 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Rolim Flor da Ilson, já está na porta de estádio, Saceranhos, com aquele bom vodka na hora jogo Cabo Verde. 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Nome de música é Boi Sabe. Será que é Boi Sabe? Menina Boi Sabe. Menina Boi Sabe.

Exatamente, presença ali de Neto e as música que saí há momentos ali. 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O Xande Becos aqui, nós, Emanuel Flano. Hoje todos os caminhos vão dar a Connecticut, onde os tubarões azuis de Cabo Verde entram em campo para defrontar a seleção das Bermudas no encontro amigável que promete despertar o entusiasmo da nossa comunidade. Mais do que um simples jogo de preparação, esta partida servirá para afinar a equipa nacional e consolidar estratégias rumo aos grandes desafios que se avizinham. O foco está já na estreia no Campeonato do Mundo, onde Cabo Verde terá pela frente a poderosa congênere de Espanha na primeira jornada. Será uma excelente oportunidade para o selecionador avaliar opções, fortalecer rotinas e reforçar a confiança do grupo antes de um compromisso de enorme exigência que o espírito de união, raça e determinação dos Tubarões Azuis esteja presente dentro e fora das quatro linhas. Força Cabo Verde, um excelente texto lido de nós, Emanuel Miranda. Obrigado para esse texto ali. 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
1: mim, Miguel, só para dar um bom dia para me desejar Tibarões Azuis, né? 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
1: 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Dá nome de Bíblia, de livros de Bíblia geral. 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E tem que lançar para um dia. Pertão, está levantando um pé. Sandra Cardoso, é filha de Lala. Bom dia, Nilton. Um ótimo final de semana a todos os ouvintes. Sandra Cardoso, é filha de Lala ou é outro Sandra? Sandra Ribadelsi, é meio curioso. Sandra Ribadelsi,

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Acólito, exatamente, obrigado, Maria Amália Andrade Maia, a minha era acólito, nem há tempo. Vou-te beber vinho, minto como é que ele, hóstia, tudo, Fatinha Amaro. Fatinha Amaro, Deus está por doabo, Deus está por doabo, o pecado. Ó, oh, Sandra Cardoso falou, yeah, é filho de Lala, assim que está ali com nós. Nilton, acólito, acólito, ok, rebentola, aleluia. Manuel também de flancólito, Fatinha flancólito. E yeah, a minha era acólito, nem há tempo. Canta a piquenote. Em pleno sábado, para alguém ganha pecado. Para amor, você ganha pecado, mude. Nilton, se serem a música. Shampoo, menino, ela se acusa. É a hora que eu te pedi popô, e popô, ele é fácil. Popô, música fácil. Qual é a música que eu quero pedir? Música cabe, hein? É aquele? Acredita! Diamond V, Diamond V.

Exatamente, Happy Day, Flan Cibeta Seita. Aliás, música que eu pedi é Happy Day, se aceita ou não. Flan Cibeta Seita. Nilton, partilha aquele áudio, embora triste para acontecimento, para opinião pública ali na live, que as pessoas estão de voz off, apesar de algum tempo que um gravalo, um creobi, percepção e análise de audiência de rádio de onde ela entra, mas nunca consegui ouvir ainda, está tentando pôr bom, como é que está pôr as vozes que a pessoa está mandando ali, não está conseguindo, dá um só um minuto, senhor, para onde é que estratégia então usa Acredita. Da Cruz. Rebental, ela vai aceitar ou não? Enquanto isso, não fica com o Kino Cabral, a nós é Tubarão Azul, junto com o JJ Justaman. Ai, ai. E nós Judanli, ontem essa pergunta quer dizer, e Manuel e Judanli, e aquela música de JJ que está falando, me tem sonho de hoje um dia Cabo Verde na Copa, ou tem ganhar a Copa, aquela música tinha alguém fazer para trás, a música de dura, né? Mas já não viu ontem no YouTube, em que você lembra esse título, se alguém lembra ou saber daquela música que está falando, metem fama um dia Cabo Verde by Copa de JJ, música que tem mais de canto ano atrás, não estão a saber. Não sei se pensa que ele está falando língua fora a boca, merece soco na boca, mas diga aquela.

Exatamente, aqui no Cabral Lille, no nosso programa também, a nós e tubarão, penso-me a curar, mas tubarão é mau, nós é bona tudo, happy day, flama, nós é bona tudo, será? Boa tarde, Nilton, boa tarde para todos os ouvintes de Irlanda. Emanuel, não, é Cacorodes, não, é música de. Que é música antiga de Jazz também. Junto com o Dilema, que é as outras músicas lá. Zé Montron Flanilton Gomes, boa tarde. Rabental Rezende, e para acredita ou não, dão conselho. Que alguém que se pergunta assim? Rabental Rezende, e para acredita ou não, dão conselho. Só estou a pegar para conselho de rebentá-la, porque terá um passo na vida. Só pega para rebentá-la, porque terá um passo na vida. Portanto, Emanuel, que está ali conosco, está a falar para partilhar um áudio no programa e pergunta quem se quiser que. Ok, já tenta pôr um áudio ali de nós, Emanuel, também, que foi radialista, ou é? Mas só que este é teimoso, é que acredito trabalhar na rádio, mas. De boa forma, aquele é um peça que fazia na época, no tempo de morte de nós grandes times, que infelizmente já que está a fazer parte deste mundo, não sei bem, tenta pôr ali diretamente minha telefone com microfone, embora a qualidade de som que está a sair. Que é o melhor, mas também já onde sinta conseguir pôr esse áudio de nós, Emanuel, que está ali ativamente no programa, mas já para um fundo ali. Ai, ai. Para música de ti, mas depois que a música tá continua, assim é. Ok. Onde é que eu estava?

0: Morre o artista foguense Cláudio Timas, vítima de acidente de aviação. O músico foguense Cláudio Timas, conhecido simplesmente por Timas, faleceu vítima de um acidente de aviação ocorrido na quinta-feira passada em Enxada Furna, Conselho de Santa Catarina, na Ilha do Fogo. Nas imagens partilhadas nas redes sociais, é possível recordar o artista ao lado de Ana Teixeira, que participou como figurante num dos seus videoclipes. Além da paixão pela música, Cláudio Timas dedicava-se igualmente ao ensino, profissão que exerceu durante largos anos, conciliando-a com sua carreira artística. Ao longo da sua trajetória, participou em diversos festivais realizados em vários municípios do país, incluindo nos três concelhos da Ilha do Fogo, onde sempre se destacou pela sua presença em palco. A notícia da sua morte provocou forte comoção entre familiares, amigos e fãs, que têm manifestado mensagens de pesar e homenagem através das redes sociais, sobretudo no Facebook. De forma curiosa e simbólica, Timas perdeu a vida durante uma viagem e uma das suas composições mais conhecidas intitula-se, precisamente, Viagem de Amor, obra que permanece entre as mais tocadas da sua autoria e que agora ganha um significado ainda mais profundo para os seus admiradores.
1: Ah, pois é, um áudio que não recebe ali de nós, amigo Emanuel Miranda. Emanuel, com esse áudio ali, ouvintes têm toda certeza, mas do saber de seu com nós, Emanuel, que está

fora de rádio, Emanuel tem de voltar para a rádio o mais rápido possível e para Brockton FM, quem sabe, Johnny Vieira, Jobe Emanuel, no Paul na Brockton FM. Abraço lá para o nosso grande Emanuel, que está também ativamente conosco no programa e cozinho está cheio de esvós que eu acabei de obedir, Emanuel.

E por coincidência, escolheu música qualquer de ti, mas bem que ali, que infelizmente também tem na nossa pitade, que infelizmente já cada vez parte desse mundo.

0: exatamente presença ali de Timas e Estima Nha Tentação. Não tinha também com o nosso Totti, António Brandão ali, Sota Bizia, Happy Day, Jeba, Jetona Bem, Jebem, Jetona Bai, e Rebentala também a mesma coisa. Essa fica ali, tá bem. Caiu-se para a pé num cabo.
1: Conta, né?
0: 1, 2, 3, gravando. Henrique já falava nós, mas o Nilton já passou com outra camisa lá, cá verde ali, escusa, isso é torto. Nilton, que da hora, deixa eu ver.
1: Dono Silei.
0: Henrique já falava nós, para não te gravar manecas, para não te gravar manecas, para não te pôr ali na...

0: na programa, por estar a gravar poesia. Rapidei, boca tem dom com poesia, a boca que está fazendo entrega, deve ser bom na poesia. Que dia eu te mandar uma poesia gravada com a voz para me pôr ali na, no nosso programa, Rapidei. E... número, é que número? Número é 508-690-6354. 63, deixa eu escrever ali embaixo, ali, um dia. Deixa eu escrever. Já sei porque eu estou ligado, mas de qualquer maneira, deixa eu escrever. Ou então, se você liga, se você liga para a minha Messenger, está povo no programa também. Mas mais dias, não sei ficar com linha direto de Cal Verde. Se me acusa, preciso te mandar meio com lame. Cata gastar bonada. 508-690-6364. Deixa eu ver uma gravação de uma poesia que não tem ali. Que foi gravado dia 10 de maio. Que se me parece que sim. Posta, não é? Esperando para a caneta. Comecei a caneta. E antes que é bebê abaixo. Bom, nós sempre fica ali então com manecas, com essa poesia. E nós, Henrique Flammer, tem que gravar e repetir.
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0: Exatamente, nós manecas ali com Dono Selei. Vanessa Teixeira, menina lá de Tchara Grande, perto de Happy Day. Isso vai, Vanessa. Ser de meu. Já tinha coisa bem gosta com Vanessa. Não foi Vanessa? Bom, mas no princípio daquela música, mas vou dar um reganhador assim. Se é Vanessa, arrebentá-la, se é Vanessa. Onde é?

Exatamente, nós, Vanessa Teixeira, ali no nosso programa, e as músicas ser de meu. Tudo aquela coisa é Happy Day. Marlene Micaela, Fral, fica comigo só mais uma noite. Happy Day, se tiver alguém, quer dizer, se tiver alguém, fica com ela. Se for aquele alguém, me cresce só mais uma noite. E se alguém vai querer? Não, eu te pergunto. Nós te pergunta, boca fora, boca tá soltando, mas não te pergunta, é alguém que fazer assim é Verônica, ela te fazer declaração com nome, com zona, com adresse, com tudo coisa. E aí? Zé Lito, Cres Música, Lito Manela para Verônica Gonçalves.

Exatamente, música de parte de Zé Lito para Vé e as frases Zé Lito entemoso, as frases Zé Lito e entemoso demais. Voltei e Rebentola voltou. Totti lista manda coração para Rebentola Resende. Filomena Alves também está manda coração. Declara para o Zé de alguém morte. Jobi não, Nilton. Jobi não, Nilton. Happy day. Ana Duarte fala feliz sábado e bom fim de semana, Nilton e todos os ouvintes de programa. Rebentala, bom cojabuco. Um cojabuco num foto ainda de cotes. Cojabuco num foto de cotes. Deixa eu ver. Isso de uma foto de ser ali que entendeu. Rapidei, hoje não se dá publicidade de graça. Primeira vez que você entra no meu programa. Eu escrevi contactar alguém para fazer surpresa de aniversário ou outros eventos. Eu contatei as meninas ali que está ali no Facebook. Hoje só estou chateando cabeça. Seu nome no Facebook é Rapidei. É Repico, Happy, Xandibicusa. E Xandibi, se assim escreveram. Nós contactar Happy Day. Nós que são na América ali, nós contactar. Nós falar para fazer uma surpresa para alguém especial. E até fazer esse alguém sentir, sabe, sentir feliz. E nós contactar. Esse ali só testando cabeça, de andar a publicidade. De ponta cobrado. Então mandava um cordinha buta para. Oh, tá marrabo um cordinha buta para.

0: Muta Paranli. Nelton Gomes, favor, roda a música. Nosso segredo de Ovidio Mendes para Dona Lala, Pilão de Mulher. Que ele é Maia que crê música Pilão de Mulher para nós. Lala, repidei. Está para todo lado. Nunca sabe qual quinta responde. Me já põe minha foto de Cuts com música de Nelton. Oh, yeah? Aquela camisola de chabu quel pabu é limpa a caca. Qual é a camisola, Rebental? Me tem uma receber a camisola também. Fazer uma surpresa, né? Ser um café. Minha camisola tem uma espera, tá chegando a mim, tego. Minha camisola não está para dar um user a caverte. 10 horas que a gente espera a camisola de Nilton. Não tem porque música. Não tem porque música assim. Jackie, menina Fla. E Rolim também já pediu uma música de Cotelinho. Happy Day Flamel tem essa música de Cotelinho. Na história, na dia, cozé. Então, no biquíni também. Para nós, Cots. Boa sorte no jogo de hoje.
1: Joga aqui para o Cotelinho Júnior com a bola. Pode ser perigoso, Cotelinho. Golo! Jadilson marca! Cotelinho golou!

0: jogo vai acabar aqui no campo do São Lourenço. Acaba o jogo, Cutalinho é campeão!
1: Exatamente, 23 anos depois, Cutalinho é campeão de fogo. 23 anos depois, idade de menina, Happy Day. Idade de Happy Day, 23 anos depois. Sim, Happy Day, não foi campeão. Então, com a história e música, está falando 23 anos depois. E Nilton esteve lá e Nilton marcava um grande gol. Bom, me gosto de fazer bizarraria, uma altura alguém se fazer bizarraria, imensa rádio na cabeça. Sim, marcava grande gol naquele final contra o Botafogo, mas 12 meses depois parecia que Happy Day venesse. Ele de abril, já tinha um mês nascido, parceiro. Canto que o Telinho ganhava o primeiro campeão. Foi de abril que o Telinho ganhava na maio. Então já tinha um mês nascido. Olê, olê, olá. E para pode ser moço lá. Totti, liga. E Nilton Gomes, você bichou a bola, Nilton. Para mó de reventá-la. Lá, fra pro lance. Bota lance, bota coje. Ela foi para lançar e para coisa. Chan lançar também. Música para Lala, falando de Lala, escreveu música. O vídeo Mendes.

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4: Que se lhe conhece. Ok, Toti. Então, primeiro, deixa-lhe um bom abraço para a Modi. Hoje o programa... programa tem que terminar mais cedo. Hoje sábado, dia de jogo, o telinho tem que ser mais cedo. Vai organizar tudo, coisas...
5: Não, que eu vi naquele coisa de cedo. Bom, não chega atrasado, não chega cedo.
4: Não, não chega atrasado. 10 horas. 10 horas em ponto, na hora de merca.
5: Nilton, hoje... Muito aproveito e mando um bom dia especial à Ana Rosa, na Portugal, que não esqueceu dele. E ouvindo também amigos com amigas, se esquecer dele. Principalmente Henrique, que sabe a sua filha. Castanel, lembrar dele, mas muito mando um bom dia para ele. Também a Portugal também para Itelvina Macedo. Para minha anha de Joaninha, que também para Calvia de Manhã, para 10 anos de viagem. Vai ficar preso. Para tudo que as meninas de Portugal, tudo que as pessoas de lá, para Sandy, para Zelito, para Vá, para Vê, para Dona Lala, para Fuca, para Nenezinho, para nosso poeta, para Henrique e Janfran também, para Socorro, Afonso, para Sidónio, para Olavo, Sigel Bença, Dinco Gogo, para Chumá, para tudo que administra o setor de programa, bom programa, e também consolação para nosso querido Josinho, que
4: Josinha. Faleceu
5: ontem, descanse em paz. Felizmente, não tenho prazer de conhecer pessoalmente, não gostaria de conhecer pessoalmente, mas tiver de conhecer antes de morrer, poder dar um tempo de descanso.
4: E ainda
5: para Carlinhos, para minha mãe, para minha filha, para minha família, tudo, Rogério Vigueu, para todos os amigos e famílias. Por isso,
4: Rápida e Flama, próximo beijo para mandar um bom dia também.
5: Então, mandar bom dia também para ele, para pedir amizade, assim que para contatar.
4: Pedir amizade, não, pedir amizade, como?
5: Pedir amizade no Facebook,
4: nem o que tem, pedir amizade, mandar bom dia, que os outros meninos que estão mandando bom dia, têm amizade com esse? Bogou, tive mente com esse, né?
5: Menino, ele, e para o controle, para andar sendo aquele surpresa.
4: Ah, oh, ok. Agora gira o pop.
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0: Agora sim.
1: Nunca
0: E
1: também sempre tive amizade de Tuguza, mas já sei onde é que você está, estou aqui
0: tem.
1: e isso não é mais.
0: Oi, meus mano,
1: Bom
0: bom dia.
1: dia para
0: Chica,
1: Jéssica.
0: chica de
1: Bom dia
0: Joãozinho,
1: também. Bom
0: chica
1: dia.
0: de Joãozinho de bebê lá de Lagarissa. Que chica aqui em Santa Frágula.
1: Chica e minha família, nós e família, minha família de Johnny, de hoje de bebê. E bom dia para Jéssica Pires também, que está nessa outra briga.
0: A Jéssica. Quer cabrita, quer te convidar nós é mais?
1: Não, não, a boa não. A minha está convidando sempre, me está convidando, vou ir fora.
0: Não, estou aqui convidado, levanta também. Se não, tem contato de rapidez. Pronto.
1: Ele cabrito, ele sempre toca para o cabra, não é boa? Estou fora de cabrito, estou pensando, mata.
0: Tchau, Toti.
1: Tchau, bom dia, pá, bom programa.
0: Pois é, aquele é nosso António Brandão no Facebook. António Brandão Toti, ali no nosso programa. Então, está bom. Viva Cabo Verde. Happy Day, continuação de bom dia para nós. Nós fica direto. Toti é de onde? Toti é de Geu. Ele é de Geu, de aquela zona abaixo de Geu, Barreira. Mas está ali na América. E vai casar agacharam na cabeça, mas do saber logo minha casa. E vai casar com quinta-feira, do saber minha casa com mulher de Tira Grande. Na chanta, porque música que não tem neba. Depois um tempo de Josinha. Não é música que não tem neba de ouvir o mente.

Exatamente, o Vídeo Mendes, este tema, a nossa grande música, manado de Maia, para ser amiga Lala Pilon de Mujer, Toti Bai Simulado, El Panhamão, que é Alberto Gonçalves, que salita Frano, não tem também conosco ali, Sassá Gonçalves, que salta da prognóstica, abraço lá para nós, Sassá. Que Deus ouvi, prognóstico. Abraço também para Alberto Gonçalves. Alberto, conosco ali no programa.

Música, sim, ali na nossa programa, a presença de Gary e este tema Bum Bum na Peto. Abraço lá também para a nossa amiga Ana Duarte. Ana, de onde já vou comentar antes, mas nem calerba. Abraço lá para nós, Ana Duarte, ali na programa. Não tem nem mais um de relva, não tem nem mais um de relva. Augusta Cruz, relva é só cruz seguinte, relva é a maioria e cruz. Quer saber se. E para modas gosta de carregar a cruz. Nunca sabia se para modas gosta de bachora na cruz. Nunca sabia se para modas acredita na cruz. Mas a maioria de gente relva é cruz. Não tem Augusta Cruz. Eu falo boa tarde, Rabental Resende. E um bom fim de semana.

Un di artista calverdiano e também foi homem de rádio, trabalhava semana sato biondi notícia, me trabalhava mais de 40 anos na rádio WJF de 97.3 com o programa Caminho para Cabo Verde. Da Cruz é bom. Ok, Jambira da Cruz, Jambira da Cruz. Rapidei, me pensa bairro de Real, vai de Real Vantão, vai de onde? Vai de Tira Grande, Corvo, Flan lá, Jancre sabe. Que queimada, vai cair, mas gente queimada, não conhece um besta. De queimada, já se vai cair. Espino de mundo, que ele vai cumprir. Epa! Ele deixa Armandinha na loja. Abraço para nós, Verônica, que está um pouco afastado de hoje.

Exatamente, a presença ali de Joãozinho e esse tema que foi um sucesso grande, sucesso António Body, ali no nosso programa, ele que perde vida ontem no hospital lá na São Vicente, aos 92 anos de idade, mas ainda estava rijo, já onde em alguns shows ali na América, Joãozinho ainda estava rijo, mas pronto, que a terra seja leve. Não estou contando ali com os momentos de boa música.

Exatamente, aquela que é minisquego, assim também sempre música para as mais jovens, assim, Happy Day, para as minis de 2000, ela é que de relva, de queimada, não, de queimada, agora vai cair, de queimada, guincho, vai cair, mas de queimada, me conchei tudo minis de queimada. Tem que esse que tem 3 meses, me conchei contra mais, bo que... Botei idade com o Telinho, canto que o Telinho ganha campeão. De queimada guincho, boi cael. Meio de queimada. Então, bubá mora na queimada guincho. Atenção. Bubá mora na capital. Boi cá de capital. Boi de relva, tira grande ao corvo. Bubá mora na capital. Assim, presença correta. Nilton Gomes, programa Sassai campeão mesmo. Obrigado, Alberto Gonçalves. Alberto. Nelito Mendes, fala bonito. Rest in peace. Do tempo também com nós, Nilton Bustali, não, encasta Xote, Verónica Xote, encasta, sim, põe música 12, me chama para música 2000, mas como tenta dar para Xote, uma boa de queimada, então fazer uma pergunta sobre queimada, o que está respondendo, então fica quieto. Ai.

Exatamente, ministro dos 12.000 também tem acesso direito. É demais, ali no nosso programa. Olá, Nilton Gomes, bom fim de semana. Obrigado lá de parte de nós, Sãozinha Monteiro, que sempre está ali com nós no programa. Portanto, 12 horas mais 26 minutos. Fica ali para alguns minutos. Pronto, se menos saber, dia que Cote está jogando, Nilton está assim um pouco... Mas cedo, mais música, Maria Amália Andrade, beijos de parte de Sãozinha Monteiro.

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Ok, minha música, Nilton Gomes. Nilton de apoio de Azacarida. Exatamente, Gilda Lopes. Obrigado por estar ali de tomar parte. Em pensa nem porque estava. Mas, e Irondina é assim. Irondina te pedi. E te bada senhor de eletricha rádio para trás do telefone com o Zé. E te bada senhor de eu estar a fazer esse amor. Eu estar a fazer esse amor. E também perguntei, minha música? Minha música? Porque enquanto sabe lá no amor. E já um pouco música, que assim? Zeza Montronfla, uau, minha gostosa. Quem que é gostosa? Oh, Jason, Joyce. Não, é gostosa. Quer dizer, é bom artista assim, Jason Montron. Quem teve oportunidade de chamar na palco. Nessa manda minha paixão é música. Rap Day, Flameta manda se paixão é música. E se paixão que tem nome. Uhum. Nilton, Japão de Aza querida, Luísa Xavier. Abraço lá para nós, Luísa Xavier também. Aqui é onde abre da bom dia. Depois de falar, beijos para Sãozinha Monteiro. Obrigado por aquela música, Zeza Montron. Quem diz do Sanafim, né? Do Sanafim, Never Give Up. Luísa Xavier que fala, man, fala. Uhum. Nós menina de tudo, área, nós bonequinha, né? Nós bonequinha. Não sei quase na fim. Amanhã está compensando, amanhã está compensando, sem estar falando. Amanhã está de prolongamento, não está de tudo coisa. Mas hoje Nilton está busy esta tarde ali. E com o jogo Cabo Verde, com o jogo Cotelinho. Então Nilton, eu sabia, hoje está mais cedo. Amanhã está prometido, de nos fachona. Obrigado também para Happy Day, que esteve ali conosco, primeiro dia aparecendo no programa, mas esteve, se me é que está falando, aguenta 90 minutos. Este aguenta bem, este aguenta bem, este aguenta bem.

Exatamente, tinha uns alemães para Miami, para Mapassassabi, chamada, chamada. Alô? Está fichajando, está bem, está entrando a fala, entrando a fala. Tchau, tchau, tchau, tchau. Está no programa, tchau, bata com pô, com pô. Ei, you never give up. 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Bom, me toque um dia com o telinho, tu começa. Estou aqui onde a cotelinha começa aquecimento. Minha coração também está aquecido junto com isso. Eu já começo aquecimento, minha coração já começa a aquecer. Qual é? Dá um right para o jogo. Ai, ai, ai, ai, ai, ai. Ali outro está pedindo right. Agora está na atraso. Go. Oi, oi, oi. Falta 20 minutos. Ai, ai, ai, ai, right, Ribadora, sim, Guinness News Crioulo, sim. Aliás, outro jogo 4 horas, sim, é 4 horas, sim, shot. Na Cabo Verde, 4 horas, sim. Rebentá-la, esse 4 horas, chama para ver, sim. Ai, ai, ai. Johnston na Brockton, jogo está combinado na Ju. Ok, Guinness, ninguém vai mesmo com pressa, literalmente te manda uma mensagem. Até aqui, vai, Panflanhos, muito obrigado, Panflanhos, tudo que esteve ali com nós durante o programa. Tchau, governador, obrigada de parte de Gilda Lopes e também no TNN, Nilton Gomes, me perdoe, me estava fora, obrigado, beijos. Nilton Gomes, Cuba ainda, não, está bem assim. Luísa Xavier, me também dando a sorada de bom, minha amiga, sorada de nós, Luísa Xavier. Nos fica direito, foi um prazer imenso, muito obrigado, Panflanhos, tudo, bom fim de semana. Oh!

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0: Boa tarde, ouvintes. As palavras têm um grande poder. Elas podem aproximar pessoas ou afastá-las. Podem curar ou magoar. Podem construir ou destruir relações. Por isso, não é apenas o que dizemos que importa, mas também como dizemos. O respeito, a empatia e o cuidado na comunicação refletem diretamente a nossa forma de estar na vida e nos relacionamentos com os outros.
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1: Boa tarde, ouvintes. As palavras têm um grande poder. Elas podem aproximar pessoas ou afastá-las. Podem curar ou magoar. Podem construir ou destruir relações. Por isso, não é apenas o que dizemos que importa, mas também como dizemos. O respeito, a empatia e o cuidado na comunicação refletem diretamente a nossa forma de estar na vida e nos relacionamentos com os outros.

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0: depois um pontapé do meio de rua para fora. A seleção taticamente é uma equipa que preenche bem os espaços, apesar de Cabo Verde ter conseguido boas oportunidades. Nota-se, bem-vindo, que esta seleção do Bermudas também tem algum talento. Esta seleção que está a jogar hoje com a turma nacional.
1: Sim, sim. Vê-se que tem bons toques de bola. São jogadores que mostram algum talento, mas claro que diante desta seleção cabo-verdiana tem uma qualidade inferior, mas nota-se que há trabalho nesta seleção.
0: Bom, quando já estamos nesta altura com 40 minutos. 40 minutos decorridos neste primeiro tempo. Estamos com este resultado de 1-0 para a seleção nacional. A Cabo Verde vai vencendo por 1-0 e a seleção de Bermudas vai conquistando agora também um livre do lado do direito. A bola de não foi pontapeada. O redondo ali paradinho, todo mundo a subir no terreno. Dennis vai pontapear, já bateu com o seu pé direito. O esférico salpicado vai para onde está a Rian a perder. Ainda a insistência, João Paulo a conseguir tocar. A bola metida em profundidade. Olha, agora Dailan vai para a grande área, pode marcar. Cabo Verde pode marcar. Dailan a cair, não há nada. O árbitro a indicar que há falta do Dailan. Dailan a perder mais uma grande oportunidade agora. Tinha tudo para marcar. Aliás, um lance que nos faz recordar aquele lance frente a Camarões em que ele fugiu a todos e conseguir marcar. Mas desta vez a não ter o melhor momento para o pontapé. E por isso a esbarrar autenticamente depois com jogadores que conseguiram correr rapidamente para tapar caminhos que davam para a sua baliza. Mas é mais um momento em que Dailan não consegue desfeitear. Bom, e temos desta vez, nesta altura também, o jogador Rian, não é?
1: Número 20, um caído. Está a necessitar.
0: A necessitar, sim, de assistência, sim.
1: Tudo o que não precisamos neste momento é ter lesões nesta seleção. Ele parece muito queixoso, mas já se
0: prepara. Bem-vindo. Bem-vindo. Figa canhota.

0: Fica canhota, ninguém quer te me ilusionar ali. Fica canhota, Bordolega.
1: Nem flácido.
0: Fica canhota, Bordolega. Já está de pé o Rian. Queixoso, mas está de pé. Guerreiro, que vai continuar certamente em campo. Ele está muito queixoso, mas certamente que vai regressar, ou então por precaução poderá não regressar, mas, como já dissemos, nada poderá acontecer com esta seleção nacional, seleção abençoada que chegou aos Estados Unidos da América para desenvolver com o seu trabalho. A bola está do lado contrário, está ali junto ao Milan, guarda-redes da seleção de Bermudas. Momentaneamente de Cabo Verde com 10 unidades, mas lá está Rian, pronto para entrar, pronto para continuar a dar o contributo à equipa, o número 20. O jogador que já fez história para o nosso país, o jogador com disseste com mais golos, o jogador também que conseguiu demonstrar o seu talento por este mundo fora,
1: jogando e com mais internacionalizações também.
0: Dizias bem-vindo?
1: Dizia que além de ser o melhor marcador, é quem tem mais internacionalizações nesta seleção, está na seleção cabo-verdiana desde 2010, ele que foi lançado num particular entre Cabo Verde e Senegal, lançado por Lúcio Antunes. Já se passaram 16 anos.
0: Bem, parece-me que agora houve um momento mais picadinho. O árbitro do encontro vai ter que administrar mais um jogador de Bermudas, ali uma autêntica molhada de jogadoras, mas parece-me também que os ânimos mais quentinhos, é um jogo de preparação. É claro que ninguém quer perder nem a feijões, quando já estamos mesmo no cair do pano do primeiro tempo, já estamos então com 44 minutos neste momento, falta um minuto para que depois a placa seja levantada, Ria ainda continua fora do terreno de jogo, a bola também continua parada, agora sim, rola o menino, rola o redondo, a bola vai para o lado esquerdo, onde a tentar manter, olha, recebeu Rian, Rian ganha canto, reentrou e já faz perigo outra vez.
1: É verdade, e é mais um canto para Jovan Cabral, canto do lado esquerdo a ser batido pelo pé direito de Jovan Cabral.
0: Jovan vai tomar balanço, a bola vai ser pontapeada, ainda não foi, já bateu, ganha e feito a garra, guarda-redes de Bermudas, mas também terá havido alguma falta, terá sido tocado.
1: Sim, um toque, um ligeiro toque, mas estava na pequena área, aí ele é soberano e o árbitro de imediato a assinalar a infração.
0: A bola vai ser pontapeada. Vamos ter mais 3 minutos. Mais 3 minutos tempo de compensação. A placa já foi levantada. A seleção nacional vai vencendo por 1-0. A bola novamente para o meio-campo de Cabo Verde. O árbitro indica que pertence à turma nacional. Certamente que Cabo Verde querrá guardar este resultado até o intervalo. Estamos na frente. Podia ser um outro resultado mais robusto. Resultado gordo, mas não aconteceu. Cabo Verde vence por 1-0. Giovane Cabral tem a bola. Vai entregar por onde? Está o Telmo. O Telmo com o seu pé esquerdo, a abertura para o lado direito. A bola novamente para o ataque Willy. Willy a tentar ficar com o esférico. O jogador longilíneo, outra vez, a tentar o seu drible. É um jogador que quando tem a bola, quando guarda a bola, o adversário fica muitas vezes a ver navios, mas agora não conseguir controlar nas melhores condições. A bola vai para fora, mais um tiro de meta para a seleção de Bermudas. A bola já foi batida, guarda-redes Milans levanta o redondo novamente nas alturas, vai para o ataque a seleção de Bermudas, a tentar a chegar com o propósito junto à rede de Márcio, mas controla Cabo Verde. Stopira sai a jogar, sai com a bola controlada, pé esquerdo, deu curto para onde corria o Rian, a bola sobra no entanto para Gianni, vai depois em carambola. A bola para fora, lançamento já efetuado. A bola em João Paulo. João Paulo entrega o curto para onde está a Stopira. A Stopira vai continuando com o esférico, ainda dentro do meio campo de Cabo Verde, entregando para Telmo, recebe com o pé direito.

0: Olha, Termo a manter velocidade, a temporiza agora, vai manter o esférico para onde está o Giovane, corta a seleção de Bermudas, insiste num segundo momento a seleção de Cabo Verde, a bola vai para João Paulo, recebe curto o jogador que é o Giovane pica a bola, foi uma autêntica riqueirada, continua ainda com o esférico, o Mírio rodeado por tubarões a tentar bater o esférico, vai para fora ou não? Vai mesmo para fora, é canto. É mais um tiro de esquina para Cabo Verde. Já estamos no último minuto do tempo de compensação. É Cabo Verde com mais um canto. E o público, bem-vindo. Agora temos um autêntico olé nas bancadas.
1: Onda mexicana, onda mexicana. México está aqui perto, faz fronteira com os Estados Unidos, uma onda que ficou famosa no Mundial 1986 e tivemos um esboço dessa onda aqui nas bancadas.
0: E aconteceu também há bem poucos dias, no estádio do Restelo, naquilo que foi um quadro muito bonito, pintado de azul e branco, por parte dos caverdianos. Estamos em tempo de intervalo. Tempo de intervalo, Cabo Verde 1, Bermudas 0.
1: Momento de muito entusiasmo. Aliás, tem sido assim desde o início. Os jogadores vão se encaminhar então para... os balneários, enquanto o público continua aqui muito entusiasmado. Moisés, vamos então fazer um breve comentário também, a ver se conversamos um bocadinho com o público, para depois devolvermos a emissão, para termos as agendas de informações, para retomarmos logo de seguida para a segunda parte. Mas foi uma boa segunda parte, aliás, uma boa primeira parte desta seleção nacional, que está muito motivada. Recomenda-se esta seleção, Moisés?
0: Sim, é um resultado lisonjeiro para Bermudas, é um facto. A seleção nacional teve várias oportunidades, mas marcou apenas aos 32 minutos por intermédio de Willy, naquilo que foi um lance de insistência, bola a sobrar para o jogador de Cabo Verde empurrar para o fundo da baliza. Cabo Verde poderia ter marcado mais golos, mas por pouco também ia sofrendo no tal lance em que o jogador Del Rosa por pouco batia o Márcio da Rosa, mas o nosso guarda-redes esteve muito bem, esteve impecável, mas foi a única oportunidade da seleção de Bermudas. Cabo Verde teve, sem qualquer tipo de exagero, cerca de 4 ou 5 até mais oportunidades para marcar, mas marcamos apenas uma vez. Oxalá na etapa complementar tenhamos alguma afinação na zona de ataque para que Cabo Verde consiga um resultado mais robusto, porque por aquilo que já vislumbramos neste primeiro tempo, a seleção nacional tem condições para marcar mais golos. A equipa de Bermudas, passos a demonstrar também que tem jogadores tecnicamente com alguma evolução, tentando contrariar a seleção nacional, tentando também apanhar em contrapé a turma caverdiana, mas nota-se espaços que têm valores. Há que reconhecer também que há jogadores com talento nesta seleção de Bermudas. Tudo dito, bem-vindo no que diz respeito a este primeiro tempo. Vamos então para a telereportagem antes de voltarmos para a etapa complementar.
1: Muito bem, Moisés, então deixa-me ouvir. Olá, Maneira.
2: Maneira, estou tranquilo, que ao ver que tem gapa 4-0, que na Mundial não está a fazer coisa bonita para nós.
1: Muito bem. E essa primeira parte de Cabo Verde, Maneira, Goiás?
2: Um pouco baixo do que se esperava, mas não está a fazer melhor. Nós é possível.
1: Mas este criado tinha oportunidade.
2: Tinha oportunidade, que não perde, mas na segunda parte não está a fazer gol.
1: Ok, bom nome é?
2: Luís.
1: Luís, aham. Obrigado e bom. Maneira, boa tarde. Maneira, que foi essa primeira parte?
3: Tudo bonito, tudo bonito.
1: E para a segunda?
3: Segundo vai ser melhor. Vamos.
2: O quê?
1: Maneira que boiasse a primeira parte.
2: Não, está direito. No mês é mais agressividade, mais passa a bola. Porque Bermuda é uma equipa jovem e não pode ganhar. Não...
1: Para já não tenta ganhar. Boa tarde.
4: Boa tarde, Maneira.
1: Esse jogo, Maneira, que tenta ser, essa primeira parte foi bastante interessante ou não?
4: Bom, a primeira parte foi bom, não está com zero agora, não está a esperar na segunda parte qual é o resultado novamente. Está a esperar que o Tubarão deve mostrar mais atividade para...
1: Mais dinâmico.
4: Uhum. Mais dinâmico, para fazer mais gol.
1: Não fala mais quem é?
4: Orlando Brito.
1: Uhum. Você é dono de lá de Cabo Verde?
4: Caneira Quente, meio de San Nicolau.
1: San Nicolau, ok. Tá bom, obrigado. Deixa-me falar ali, Moisés, que Norreta, antiga internacional cabo-verdiana para a seleção de basquetebol,

0: gente ali toda equipada na bancada. Esse é um momento especial, Loreta.
1: Credo que até...
0: Especial, Loreta.
1: Credo que até... Que até maneira de explicar a emoção de estar ali no nosso primeiro Mundial.

0: de jogo, antes de ir para a Copa.
1: E certamente que já vou ter bilhetes para aquele jogo de Copa.
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1: Ok, obrigado, Loreta. Ela que foi grande basquetebolista, grande estrela de seleção nacional de basquetebol. Uma salgadinha, Moisés Évora. Bem, é a reportagem aqui, temos muito por conversar, mas também há outros compromissos, Moisés. Então vamos devolver a emissão para as agendas de informações e voltaremos dentro de seguida, não é?
2: Sim, sim, então até já. Beijinho grande para a nossa campeã, Loreta. Palavra para a coordenação.

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5: Ora viva, sejam bem-vindos ao concurso número 23 do Totoloto e do Joker para este sábado 6 de junho de 2026. Hoje, excepcionalmente, é neste horário, por causa da transmissão dos CVMA. As bolas numeradas de 0 a 9 para o Joker e de 1 a 45 para o Totoloto já se encontram nas suas respectivas esferas e já foram conferidas pelo júri do concurso aqui presente. Como sempre, vamos primeiramente extrair os 6 números do Totoloto, números esses que dão para o primeiro prémio esta semana. O valor de 49.435.807 escudos, valor este, como já sabe, sujeito aos descontos legais. Fez as suas apostas? Então acompanhe connosco. Mostração e boa sorte.

quarto número 10. Número 10. Quinto, temos então o 45. 45. E para fechar os seis números, temos então o 40. Número 40. São os seis números traídos do Toto Lotus pela ordem de saída. 5, 37, 26, 10, 45 e o 40. Antes de irmos para a extração dos algarismos que compõem o número premiado de Joker, primeiramente vamos ordenar pela ordem sequencial estes números agora extraídos do Toto Lotus, ou seja, do menor ao maior. Vamos então.

aguardar que apareça o quadro no seu ecrã para que possamos então ordenar pela ordem sequencial do menor ao maior estes números agora extraídos do Toto Lotos. Aí temos o quadro e o primeiro número é mesmo o primeiro a sair, que é o 5. Depois do 5 vem o 10. 10. Depois temos o 26. 26. Depois do 26 vem o 37. 37. Depois vem o 40. E por último, o maior de todos, o 45. 45. Portanto, é a chave do Toto Loto desta semana: 5, 10, 26, 37, 40 e 45. Agora sim, cumprimentamos a nossa assistente, a Anilda Rodrigues, porque vem aí os 6 algarismos que compõem o número premiado do Joker. Joker esta semana está com o valor de 5.853.330 escudos para o primeiro prémio, valor este também sujeito aos descontos legais. Fez as suas apostas, então acompanhe a extração e boa sorte.

Está a subir então o primeiro algarismo do Joker e é o 5. 5. Pode marcar 5, sempre da direita para a esquerda. Marque 5. Para as unidades, 5. Portanto, 5 é a terminação do Joker.

E o segundo dígito vem aí para as dezenas. Temos o 1. Algarismo 1. Saiu 5 para as unidades e agora 1 para as dezenas.

terceiro dígito, temos mais uma vez o 1. E este é o que começa a dar prémios, porque todos os bilhetes terminam em 115. 115 tem o quarto prémio do Joker.

Já temos aí então o quarto dígito para abrir os milhões. Temos o 8. 8. E este dá o terceiro prémio do Joker, porque todos os bilhetes terminam em 8115. 8115 tem o terceiro prémio do Joker.

Já está aí então o quinto dígito. Para as dezenas de milhares, temos então o 5. 5. Que dá o segundo prémio do Joker, porque todos os bilhetes que terminam em 58115, 58.115, já têm o segundo prémio do Joker.

0: O número premiado do Joker, temos mais uma vez o 5. 5. E o primeiro prémio do Joker, portanto, vai para o bilhete com o número 558.115. 558.115, que leva então este valor de 5.853.330. Valor que está sujeito aos descontos legais. Antes de fecharmos então, vamos recapitular tudo, relembrar então os números, trades do Totoloto e estes agora os trades do Joker. Vamos ter então o quadro no ecrã para que possamos então relembrar todos esses números e trades neste concurso 23 do Totoloto e do Joker para este sábado 6 de junho de 2026. Hoje, excepcionalmente, neste horário, porque vai ser transmitido então os CVMA. E, portanto, para o Totoloto, os números trades foram 5, 10, 26, 37, 40 e 45. E o Joker, o número, portanto, o número premiado é os 558.115, 558.115. Esperemos que, ao conferir os seus bilhetes, encontre lá esses números. Já sabes, se não encontrar, não desanime, continue a apostar, pois com o Totoloto e o Joker, a cada semana que passa, tem sempre muito dinheiro para ganhar. 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E foi assim mais um concurso do Totoloto e do Joca. Estaremos então na próxima semana no horário normal. A todos uma ótima tarde, final de noite, não é? E até para a semana, se Deus quiser. Boa noite.
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1: Muito boa noite, estimados ouvintes da RCV. Bem-vindos. O Comando do Pessoal das Forças Armadas informa aos mancebos nascidos no ano de 2007, bem como os faltosos dos anos anteriores, que as provas de classificação e seleção e inspeção militar terão início no próximo dia 8 de julho de 2026, com o seguinte calendário. Ilha Brava, Nossa Senhora do Monte, dia 21 de julho, na escola local. Nova Sintra, Centro, dia 20

0: 22 de julho na Biblioteca Municipal. Ilha do Fogo, Mosteiros, Centro. Dia 24 de julho a 27 de julho na Câmara Municipal. Mosteiros, Relva. Dia 28 de julho na Delegação da Câmara Municipal. Santa Catarina. Dia 29 de julho na Câmara Municipal. Santa Catarina, Achada Furna. Dia 30 de julho na Delegação da Câmara Municipal. São Filipe, São Lourenço. Dia 31 de julho a 3 de agosto na Escola Secundária Pedro Verona Rodrigues. São Filipe, Nossa Senhora da Conceição. De 4 a 7 de agosto na Esquadra da Polícia Nacional. Ilha do Maio, Calheta. Dia 27 de julho no Centro Multimédia. Porto Inglês. Dia 28 de julho na Câmara Municipal. Ilha de Santiago, Praia. De 10 de agosto a 21 de agosto no Quartel Eugênio Lima. São Domingos, São Nicolau do Lentino. Dia 31 de julho na Câmara Municipal. São Domingos, Nossa Senhora da Luz. Dia 31 de julho na Delegação da Câmara Municipal. São Lourenço dos Órgãos. Dia 3 de agosto na Câmara Municipal. São Salvador do Mundo. Dia 4 de agosto na Câmara Municipal. Santa Catarina. Dia 5 de agosto na Câmara Municipal. Tarrafal. Dia 6 de agosto na Câmara Municipal. São Miguel. Dia 7 de agosto na Câmara Municipal. Santa Cruz. Dia 10 de agosto na Câmara Municipal. Ribeira Grande de Santiago, Santíssimo Nome de Jesus. Dia 11 de agosto na Câmara Municipal. Boa Vista. Dia 27 de julho na Esquadra da Polícia Nacional. E 28 de julho no Centro de Juventude João Galego. Ilha do Sal. Dia 30 de julho a 7 de agosto no Comando da 2ª Região Militar. Santo Antão, Paúl. Dia 8 de julho a 10 de julho na Câmara Municipal. Ribeira Grande. Dia 13 de julho a 16 de julho na Câmara Municipal. Porto Novo. De 17 a 24 de julho na Câmara Municipal. São Nicolau, Ribeira Brava. Dia 28 a 29 de julho na Câmara Municipal. Tarrafal de São Nicolau. De 30 a 31 de julho na Câmara Municipal. São Vicente. Dia 3 a 14 de agosto no comando da 1ª Região Militar. Os mancebos deverão comparecer nos locais designados para a realização das provas às 8 horas, munidos do Cartão Nacional de Identificação ou Passaporte, Declaração de NIF, Declaração Bancária, bem como do Certificado de Habilitações Literárias e ou Profissionais. Para quaisquer esclarecimentos, favor contactar o Serviço de Mobilização do Comando do Pessoal através do telefone 333-8348, do correio eletrónico op.comcristão.cp@fa.gov.cv ou os serviços das câmaras municipais. Atenção, a não comparência implica sanções previstas na lei. E por hoje é tudo nesta agenda de informações. Obrigado pela sua preferência. Fica em sintonia com a Rádio Pública de Cabo Verde. Votos de uma tranquila noite.
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Seja bem-vindo a este sorteio número 23 da Fatura da Felicidade, neste sábado 6 de junho de 2026, hoje excepcionalmente a esta hora, por causa da transmissão dos CVMA. 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As bolas numeradas de 0 a 9 já estão na esfera e vamos, como sempre, extrair 8 delas que no final nos darão o número do cupom sorteado Fatura da Felicidade. Este número então será aleatoriamente associado ao NIF e nos dará o vencedor deste sorteio. Neste ponto, cumprimentamos o júri deste sorteio. Também cumprimentamos a nossa assistente, Anilda Rodrigues, e lembrando que este sorteio Fatura da Felicidade é sempre acompanhado por um auditor independente. Vamos então à extração e boa sorte.

Já temos aí então a primeira bola a subir com o algarismo 0. Pode marcar então 0. Já sabe, marque sempre da direita para a esquerda.

Segunda bola nos traz mais uma vez o zero. Zero. Saiu zero para as unidades e zero para as dezenas.

0: poder já vencer por 2-0.
1: Sim, bonito golo de Garri Rodrigues, ele que entrou na etapa complementar. Foi um gesto técnico muito bonito por intermédio de Garri Rodrigues, numa altura em que a seleção nacional estava então tentando o ataque, conseguiu marcar logo na alvorada desta etapa complementar, a conseguir então Cabo Verde marcar aos 3 minutos do segundo tempo. Cabo Verde que já fez uma autêntica revolução, o técnico Boiça mexer, e de que maneira, saídas de Márcio Stopira, De Roy, Telmo, Jovane, Willy, Rian, entradas de Vozinha, Sidney Cabral, Dinei, Yannick, Nuno da Costa, Wagner Pina, Hélio e Carlos Duarte, Larus Duarte, o que deixa entender que Boavista, bem-vindo, quer dar também uma oportunidade a todos os jogadores, ou pelo menos à maior parte dos jogadores nesta partida.
2: Claro, até porque a este propósito serve este jogo, quanto mais não seja para Boavista poder observar todas as opções possíveis em contexto de jogo. Vale lembrar também que está um calor abrasador, muita umidade, e há que proteger também, na medida do possível, os jogadores para aquilo que mais interessa, que é a Copa do Mundo propriamente dita. Daí todas as mexidas já operadas, Moisés.
1: Bom, deixa-me dizer-te que eu estou no bem bom, estou com ar-condicionado.
2: Ai, que ciúmes. Mas também
1: quando
2: em contrapartida,
1: sim.
2: Estou aqui no meio,
1: claro,
2: dos cabo-verdianos nas bancadas, isto também não tem preço.
1: Claro, claro, estou a brincar. Quando já estamos com 9 minutos decorridos neste segundo tempo, a seleção de Cabo Verde vencer por 2-0. A conseguir marcar o seu segundo golo por intermédio deste jogador que é rápido, Garri, a conseguir intrometer-se entre os centrais de Bermudas e a conseguir com um toque subtil encostar para o Arbanto. 2-0, vence a seleção nacional. A seleção de Bermudas vai agora efetuar um pontapé, um lance perigoso com Vozinha a conseguir tirar, insiste ainda a Bermudas, Cabo Verde no corte a tentar sair em contragolpe, mas Bermudas muito subida, a seleção agora a conseguir levar a bola para onde está Vozinha. Recebe palmas, Vozinha recebeu, já bateu a bola para o ataque onde tentava também Cabo Verde sair, mas não conseguir, a bola por intermédio de Dairo não chegou lá, vai no entanto para onde vai receber o Wagner Pina, tem ali um adversário próximo, consegue o toque curto, a seleção nacional vai transportando agora a não conseguir sair também o Anik com a bola nas melhores condições, vai haver corte da seleção de Bermudas por intermédio de Jiménez, ele que não consegue também soltar da melhor forma. Cabo Verde tem o esférico, vai jogando pelo seu corredor esquerdo, a bola está numa zona onde há um toque rápido de João Paulo, mas vai haver um pontapé para longe, para fora. A seleção nacional de Cabo Verde nesta etapa complementar com uma autêntica revolução, várias mexidas, como já dissemos, o selecionador nacional a dar minutos a todos os jogadores que vão ter um compromisso importantíssimo já no próximo dia 15, a que iremos saltar para a Copa do Mundo. A bola para o ataque, olha Cabo Verde, jogador da Torre Nacional a cair, mas não há falta. Queria pedir alguma falta, mas o árbitro do encontro a indicar que não há falta. Sidney Cabral ali na grande área a conseguir a ganhar, no entanto, um tiro de esquina. Vai ganhar um tiro de esquina a seleção nacional. Turma cabo-verdiana toda de branco nesta partida. A bola ainda não foi pontapeada. Sidney Cabral a colocar o redondo ali no sítio certo, no quarto de círculo, e vai bater com o seu pé direito. Continuamos com esta grande moldura humana, a grande

0: Gordura humana, Cabo Verdeana, a bola metida, cabeceamento, a bola vai para longe.
1: Bola, o cabeceamento foi do central Dinei no primeiro posto, mas a bola saiu por cima.
0: Sim, sim, a tentar chegar com a propósito, mas já não a conseguir, a bola vai para fora. É mais um pontapé para o guarda-redes da Bermudas. O Milans vai bater com o seu pé direito, já pontapeou o esférico para uma zona onde tenta ganhar também a velocidade por meio de Bermudas, mas a bola outra vez para fora. Árbitro do encontro já deu indicações, portanto a bola volta a rolar, a Cabo Verde ao ataque lado esquerdo, o esférico metido, mas vai para fora. A bola foi pontapeada, João Paulo, mas vai para longe.
1: Ainda Hélio Varela tentava chegar àquela bola, mas levava muita força a não conseguir.
0: Mais um pontapé de rede para Bermudas. O relógio não para, já estamos com 14 minutos decorridos neste segundo tempo. A Cabo Verde vence por 2-0. A bola levantada em profundidade vai para o meio campo nacional. Com o novo corte da turma cabo-verdiana vai insistir. No entanto, o jogador que é o Lezay. Lezay é que consegue ganhar depois o lançamento. É pingote para a equipa, para a seleção de Bermudas. Ainda não foi efetuado. Vai lá o jogador, responde pelo nome de Gianni, vai fazer o lançamento, vai agora à procura do melhor, de um colega melhor posicionado, a conseguir tocar para onde está o Tucker, o redondo ainda do lado direito, um centro já efetuado, cabeceamento, vai para fora. Cabeceamento a propósito, por intermédio de Lewis, número 10, da seleção de Bermudas, bem-vindo, a bola não passou muito longe da baliza.
1: Sim, sim, não passou muito longe, mas foi frouxa e também vozinha. Parece que tinha tudo controlado, mas Bermudas, ao que parece, entrou um pouquinho melhor em relação à sua entrada na primeira parte.
0: Sem dúvida, está a trocar melhor a bola, está a subir mais no terreno e quer demonstrar também que tem futebol perante este público, um bom público aqui a acompanhar então a aventura da seleção nacional. A Cabo Verde agora vai controlando a bola, não com tanta velocidade como no primeiro tempo, mas vai controlando a bola. Garri tem o redondo, vai simulando, entregando o curto por onde está o Wagner Pina, continua com a bola controlada, Wagner Pina, olha o esférico ainda naquela zona do terreno, não sai, vai Logan tocar novamente para Wagner Pina direito e vai regressar a bola para o corredor central, onde tenta jogar o Yannick, abertura para o lado contrário, João Paulo, bem feito, ainda mais para a esquerda, Cabo Verde ainda pode fazer um remate, mas o corte está impecável do jogador que é Dublin, vai sobrar depois para Cabo Verde, do meio do Vozinha, fora da grande área, recebe, agradeceu o Vozinha, entregou curtinho, Logan Costa vai fugindo com a bola, vai entregando para o lado, vai entregando, aliás, a bola estava no uma zona onde foi o toque do jogador que era o Steven, a bola já foi pontapeada, outra vez sobra para a turma cabo-verdiana onde está Yannick, Yannick para a abertura para a direita, o esférico vai para Wagner, Wagner vai ganhar o quê? Não ganha, tentava ganhar o tiro de esquerda, mas já não conseguiu.
1: Sim, sim, não conseguiu porque um ligeiro desvio do camisola 17 das Bermudas fez com que a bola tocasse em último lugar no jogador cabo-verdiano e saiu para a linha final.
0: 15 minutos já decorridos nesta segunda parte. Bermudas vai mexer novamente, vai lançar mais dois jogadores para aquilo que resta da partida. Jogadores que vão ser lançados então na ponta final. Quando já estamos nesta altura caminhando para o minuto, estamos caminhando para o minuto 17 deste segundo tempo, a Cabo Verde também a mexer, lançado mais um jogador da turma nacional, jogador que tem o número 21 na camisola, é o Nuno da Costa a entrar também. Bem-vindo, todo mundo tem que dar um toque no redondo.
1: Sim, sim, sim, sim. Este jogo presta para isso. E, aliás, na antevisão ontem, o Mobista falava mesmo que o mais importante era aproveitar este jogo também para presentear a comunidade cabo-verdiana

0: E sobretudo aqueles que certamente não vão conseguir adquirir bilhetes para ver os jogos do Campeonato do Mundo.
1: Bom, numa altura em que a Seleção Nacional tem um futebol mais repousado comparativamente com o primeiro tempo, mas também é compreensível. A Cabo Verde marcou logo na alvorada da etapa complementar e agora vai controlando. Quer controlar o jogo e quer controlar também a bola. O esférico mantido agora por pouco. E é conseguindo mais um lance perigoso com centro bem medido.
0: Bom cruzamento de João Paulo Fernandes a encontrar na área Nuno da Costa. Poderia ter marcado na primeira vez que toca na bola, mas tentou um desvio em habilidade. A bola saiu muito desviada.
1: Sim, ele estava inclusive meio de costas para a baliza, mas mesmo assim a tentar um toque acrobático, a não conseguir tocar no esférico e ir para o barbante. Seria também um golo de bandeira. A seleção de Bermudas vai tentando ganhar na zona do miolo, conseguir, olha, agora de forma perigosa do lado direito, Vozinha conseguir bloquear. Pontapé de Armstrong. Armstrong, número 9 na camisola, entrou ao momento hoje a rematar e Vozinha a bloquear. Já entregou rapidamente para uma zona onde corre o Yannick, recebe. A bola vai sobrar depois para o Sidney Cabral. Abertura para o lado esquerdo, Cabo Verde vai novamente agora imprimir velocidade pelo seu corredor esquerdo. Vários jogadores ali no enfiamento da jogada. Bola pontapeada para o Jair para fora, foi Dublin. Dublin já deu também nas vistas, já é um jogador que quando não tem possibilidade de tocar a bola jogável, remata para longe. É dos jogadores que qualquer treinador gosta de ter, porque não brinca em serviço. Já deu para notar isso. O número 4 de Bermudas, de Cabo Verde, outra vez ao ataque. Agora, perigosamente, a Cabo Verde pode marcar, bateu, a bola vai para fora. A Seleção Nacional, bem-vindo, vai crescendo, vai outra vez criando oportunidades, mas não marca.
0: Agora uma grande jogada de Laros Duarte, com uma grande finta a deixar dois adversários pelo caminho. Tentou o remate cruzado, mas foi tão cruzada aquela bola que saiu pela linha lateral. Mas não deixa de ser uma grande jogada de Laros Duarte. É pena que o remate não saiu como quereria.
1: Não há dúvida que a Seleção Nacional tem jogadores que conseguem desbloquear os momentos mais complicados. A Seleção Nacional que já demonstrou também que tem vários rematadores. Isso é bom. A Cabo Verde a não depender apenas de uma minoria de jogadores que tenha potência para o remate. Uma seleção muito móvel que vai através da criação de espaços livres, tentando inclusive remates de meia distância. Foi assim há bem poucos dias no bonito estádio do Restelo, e estamos a notar isso hoje também. Muitos remates por parte da Cabo Verde, é uma indicação clara da equipa técnica quando há espaço tentar visar qualquer baliza adversária. Cabo Verde que vai outra vez para o ataque, está do lado esquerdo. A turma nacional tenta, mas não consegue a bola a chegar ao jogador que é o Lezay. Lezay ganha, perde, ganha a turma nacional outra vez. A bola está no centro do terreno, vai para o setor recuado e depois o redondo para Wagner Pina. Wagner Pina vai tocar para o lado direito, onde está o Garri, faz um bonito com o seu pé direito, depois entregando para onde vai novamente a bola para Sidney. Sidney entregando para o lado contrário, Cabo Verde outra vez de pé para pé a tentar furar, mas corta a seleção de Bermudas. Vai a bola recuada outra vez para uma zona onde agora está o Edilson Borges, toca curto para onde está o Sidney Cabral. Abertura para o lado direito, Cabo Verde outra vez com muita bola crescendo no terreno e com um futebol mais rápido. A bola outra vez para a turma nacional, e Yannick temporiza, vai depois manter todo para o lado contrário, vai conseguindo criar oportunidades. O esférico Jamiro a tentar o toque curto, mas a não conseguir. Jamiro, como se sabe, que é um jogador que delicia qualquer amante do futebol, tendo em conta o perfume do seu futebol. Um jogador magrinho, mas com uma técnica evoluída. Ele no estádio do Restelo esteve também muito bem e é sempre um jogador a ter em conta, porque consegue criar espaços para que os colegas possam entrar e possam gizar jogadas perigosas. O relógio não marca, o tempo passa. 22 minutos. 22 minutos.

0: Tinhos, estamos a vencer por 2-0. E quando há mais alterações da seleção nacional, bem-vindo, estás ali perto.
1: Sim, sim, vamos ter novas substituições, mas não por agora, é para uma pausa.
0: Refrescamento, ok.
1: Os jogadores fazerem o tal refrescamento, recordando que é uma umidade bastante alta aqui. Já não há sol, aliás, as torres estão todas acesas, de resto, desde que começou o jogo, ainda com o sol abrasador, já estavam acesas todas as cinco grandes torres que existem neste estádio, mas o certo é que já não há sol.
0: Sim, e nota-se claramente um vento quente que chega também ao local onde nos encontramos, porque temos uma janela aberta e é claro que este tempo não ajuda. Não ajuda em termos de quem está lá dentro, obviamente. Mas há que jogar com sol, com calor, com chuva, com neve. É assim a vida de um futebolista. E estamos com esta partida, com as duas equipas também a quererem dar tudo, mas Cabo Verde com uma grande responsabilidade. É claro que não pode arriscar muito, sabendo que o palco maior está à espera e é já no dia 15. Bem-vindo muita gente conhecida também que já encontramos. Tivemos a conversa com Fancha. Fancha que transmitiu uma enorme alegria para a Caravana Nacional, um artista que realmente tem uma alma grande. É apenas um exemplo de várias figuras que temos encontrado aqui nos Estados Unidos da América, pessoas que têm chegado com muita amizade e muita simpatia.
1: É verdade, uma conversa muito agradável com Fancha, ela que curiosamente já não tem aquela cabeleira que lhe era típica, está com um novo look.
0: E tem um tubarão na cabeça.
1: Um tubarão desenhado na cabeça.
0: Novo look.
1: Digamos que um look ad hoc para este momento especial. Mas muita gente conhecida. Hoje tivemos a oportunidade de conversar com o Valódia, antigo jogador que representou também a seleção de Cabo Verde. Também o Zé de Luizinha. Conversámos com o Toy Best, enfim, houve um almoço aqui neste estádio com antigos internacionais cabo-verdianos, o Zé de, o João de Lelê também lá do Fogo, campeão pelo Cotelinho em 2003, enfim, muita gente, que figuras do futebol cabo-verdiano, o Luizinho também aí de Santiago, enfim, muitas figuras que hoje vivem aqui nos Estados Unidos da América e que estão aqui a assistir ao jogo.
0: E aquela, aquela salada estava espetacular, não é? Cabo Verde,
1: atenção,
0: ataque.
1: Pode ser gol.
0: Cabo Verde ao ataque, a bola para o guarda-redes militar. A turma nacional outra vez a conseguir criar perigo, um pontapé agora do jogador que é o Varela.
1: Hélio Varela, exatamente.
0: Hélio Varela conseguiu um pontapé já meio desequilibrado, mas um pontapé muito forte para o guarda-redes evitar o pior para a sua baliza. À vista,
1: e a jogada,
0: o terceiro gol da turma nacional.
1: E a jogada foi de Sidney Cabral, ele que fletiu pelo corredor esquerdo, depois conseguiu o centro para o remate a dois tempos de Hélio Varela, sem sucesso. Sidney Cabral, que foi o último a chegar aqui aos Estados Unidos da América, juntou-se ao grupo no treino de ontem. Ele que estava na Turquia, agora vai jogar pelo Trabzonspor, que comprou o cabo-verdiano, o passe do cabo-verdiano ao Benfica.
0: Estava a tratar do seu futuro. Estamos com 27 minutos decorridos neste segundo tempo. 27 minutinhos decorridos. Cabo Verde vai vencendo por 2-0. A bola está em Anik. Anik já tocou curto por onde corre o Sidney Cabral. A bola vai depois ser tocada lado contrário, vai largar o guarda-redes. Tinha a possibilidade de ficar a bola, mas largou. Volta novamente para Cabo Verde. O esférico está outra vez do lado direito, onde está o Yannick. E Yannick vai tentar fugir. O adversário Ilharga continua com a bola, tem que fazer o rodopio, entregando curto a seleção nacional, toda ela ali junto à linha.

0: limite da grande área, Cabo Verde faz pressão, a bola tocada rapidamente para o lado esquerdo, ainda Cabo Verde na procura de algum espaço, o remate que já não sai, agora sim, ali a turma nacional a tentar abrir aquela muralha, muitos jogadores da seleção de Bermudas tentando tapar os caminhos, vamos ver se é desta que sai algum centro perigoso, algum remate, a bola para uma zona onde é sacudida, vai sobrar novamente para a seleção nacional, com o esférico a ir para o lado contrário, o esférico ainda não foi pontapeado, a tentar jogar o Yannick, a não conseguir sair, e Bermudas tenta agora ficar com a bola, tenta lançar o seu contragolpe, a não sair nas melhores condições, a bola agora do lado direito, tenta a bola ainda naquela zona direita, mas não consegue. Bermudas de pé para pé, Armstrong e o jogador também o Hill a tentarem fazer um bonito, aliás o Gianni tentarem fazer um bonito, mas não conseguirem, a bola vai para fora. É pontapé de rede para o guarda-redes Vozinha. Vai haver mais alterações na seleção de Bermudas. Os jogadores para serem lançados. O Astomol vai entrado.
1: Sai o
0: Carlos altura... dois. Sim, sim, e entra também Robinson. Robinson. Mais dois jogadores lançados naquele resto do desafio.
1: Sai o 2
0: alterações.
1: E o 14. Sim, sim. Entram o 18.
0: Sim, as entradas de Robinson e do Mitchell. Jogadores que entram para a saída de Morrison. Também, número 2. Cabo Verde outra vez ao ataque. Ali do lado esquerdo. Estamos caminhando para o minuto 30. Estamos na reta final do desafio. A bola levantada ganha sempre altura. Quando há muitos jogadores naquela zona do terreno, aconteceu outra vez, vai haver um pontapé para longe. O árbitro indicar que é de esquina.
1: Não, é falta. Falta atacante.
0: E continua sempre aquele burlado dos cabredianos. É bem-vindo.
1: Sim, sim. E agora, particularmente, o público não gostou da decisão do árbitro e houve algum apupo. Mas tudo na maior descontração. Não me canso de elogiar a postura dos adeptos aqui nas bancadas deste estádio. Muita festa, mas também, sobretudo, muito, muito civismo. Mas também, outra coisa, não seria de esperar nesta partida.
0: Bola metida em profundidade para onde está Hélio Varela. Vai recuar para onde está o Wagner Pina. A bola ainda está à disposição da turma cabo-verdiana. O recuo depois para onde ocorre o Kevin, o esférico ainda à mercê da turma nacional, a tentar jogar muito também para o lado esquerdo. A bola na tabela vai tentar manter ainda para uma zona onde estava Garria, não conseguir. A bola sobra para o guarda-redes Chamilans. A bater longo, vai para uma zona onde recebe sem problemas também o guarda-redes Vozinha. Vozinha vai tocar rapidamente, tentando encontrar espaços para a seleção nacional. Cabo Verde, que tem também no seu, na sua rapidez, uma arma muito poderosa a tentar contrariar a seleção de Bermudas. O esférico está em Sydney. Vai haver um toque curto outra vez para onde Wagner recebe. Wagner mais para o lado direito, onde está o Hélio Varela. Hélio Varela vai tocar novamente curto. É sempre assim. A seleção nacional, Jamiro, também recebe. Vai deambulando. Vai entregar outra vez para onde está o Hélio Varela. Hélio a cair. O árbitro indica que a falta. Houve um toque ali no pé de apoio. Um toque no pé de apoio, o jogador fica caído e é mais um livre. Um lance que poderá ser muito perigoso para o último reduto de Bermudas. É o número 10 quem está ali mais perto, Jamiro Monteiro. Jamiro está ali perto, outros jogadores vão também para aquela zona do terreno, quem irá pontapear. Ainda o número 15, o Sidney. Já saiu daquela zona do terreno Jamiro, os jogadores à conversa, o pontapé ainda não saiu, uma barreira, uma mini barreira formada por dois elementos

0: da seleção de Bermudas. O árbitro ainda à conversa, o público também com alguma expectativa, porque é um lance muito perigoso, um lance de bola parada, poderá levar outra vez perigo para a rede de Bermudas. Todo mundo à espera para que o árbitro dê a indicação a quem vai pontapear. A bola já foi batida e salpicada para fora. A bola foi pontapeada, vai para fora, com o Laros Duarte também no enfiamento da jogada. Bem-vindo mais um lance perigoso com a seleção nacional a criar perigo, mas a não conseguir marcar. Alô? Bem, perdemos momentaneamente o contacto com o nosso colega. Bem-vindo, Naves.
1: Estou aqui, Moisés.
0: Não, há um momento que eu disse mais um lance em que a seleção nacional não conseguiu aproveitar.
1: Às vezes sou muito solicitado aqui por parte dos adeptos. Vamos, de vez em quando, perdendo o foco do jogo porque muita demanda.
0: Mas tudo conta, tudo conta. Mas
1: vem aqui o colete da RTC e todos a gritarem, querem fotografias, querem uma palavrinha, enfim, mas é.
0: Deves aproveitar.
1: É compreensível, não é?
0: Aproveita que não é todos os dias, hein? Aproveita. É um momento que ficará para a posteridade, para todos nós. Um momento que ficará na lembrança de todos. Um momento, sem dúvida, sublime para os profissionais da Rádio Televisão Cabo-Verdiana e todos os jornalistas nacionais que estão cá, todos os técnicos, enfim, para todo o povo de Cabo Verde. A bola novamente para a turma nacional. Ataca pelo lado esquerdo. Há falta o árbitro a indicar. Indicar que houve mesmo falta a mais um livre para a turma nacional, seguido pelo lado esquerdo. O resultado está praticamente feito. Nota-se que Cabo Verde agora quer ter o esférico, quer ter lances de construção, mas com a propósito, ou seja, já não arrisca tanto, até porque Bermudas também não tem conseguido lances de contra-golpe perigosos. Sidney Vinho, queres entrar?
1: E agora é um livro que poderá ser perigoso. É Sidney Cabral quem vai bater, mas acho.
0: Sim, é um livro muito perigoso. Ali a poucos metros, Sidney vai bater pelo seu pé direito. A bola vai para fora. É 10 mil anos a conseguir sacudir para canto. É mais um tiro de esquina para a seleção nacional.
1: É Sidney quem vai bater o canto e todo mundo a gritar o nome de Sidney.
0: Sim, ele está na onda, está nesta altura a também ser muito acarinhado. A bola levantada, ninguém consegue o cabeceamento.
1: É o cabeceamento, chegou a conseguir o Kevin Pires, o Jack, um cabreiro lá da Boa Vista, entrou nesta segunda parte a elevar-se, ele que é um dos mais altos desta seleção nacional.
0: Sim,
1: a elevar-se
0: ele
1: a cabecear, mas não conseguiu o desvio da melhor forma. Ele que tinha marcado um golo precisamente da cabeça há coisa de 2 meses no torneio FIFA Series, foi frente à Finlândia, um igual.
0: Sim, ele conseguiu pentear aí a menina bonita, mas não conseguiu o toque. Olha, agora uma falta. Puxão, mais puxão e cartolina amarela, obviamente. Jogador de Bermudas, Last Mall, 16.

0: Ketchup. Caía bem agora, não era?
1: Almoçaste bem, ó Moisés.
0: Nos cachupa tem seu lugar, nos cachupa tem seu lugar, olha. Cabo Verde, ataca pro lado direito, Wagner Pina. A bola vai para Yannick, novamente para onde está o Wagner, tentava meter na zona do barulho, a seleção de Bermudas a levantar. A bola ganha muita altura e Vozinha parece-me quer ter também um esférico. Há muito tempo que não conseguiu tocar na bola, ficou ali à espera, mas a bola não chegou ao guarda-redes da seleção nacional. O Silva não entregou a bola, a turma vai jogando para o seu lado esquerdo, o Garri recebe o seu... É um jogador que...

0: Esteve tem a bola para fugir. O Esteve com a bola para o centro. Está o Werner com tudo para marcar agora. Uma jogada bem delineada pelo lado esquerdo, mas já não conseguir também o melhor toque. O Nuno da Costa tinha tudo para marcar o terceiro da turma nacional. É a segunda vez que ele tem uma grande oportunidade, mas não consegue desfeitar o guarda-redes adversário.
1: Deixa-me realçar, Moisés. Deixa-me realçar o excelente cruzamento de Sidney Cabral com o pé esquerdo. Ele que joga com todos os pés, tem a vontade de jogar com ambos os pés e fez um cruzamento espetacular. Nuno da Costa tinha que marcar aquilo.
0: Sim, sim, depois daquela fugidela do jogador do Garri, uma jogada muito rápida, a turma nacional com tudo para marcar o terceiro golo, mas já não conseguir. A turma acaba perdendo outra vez ao ataque. Lá vai o Garri, bem ao seu estilo, mantendo para o lado contrário. A bola ainda para a turma nacional, há com algum espaço, vai ver ponta, pega, larga, vai ver recarga, o esférico para quem? Não consegue a seleção nacional outra vez tocar para o fundo da baliza, mas jogadores muitos a surgirem na zona de remate. Isto é bom sinal. A Cabo Verde vai pressionando quanto em esférico no último terço do terreno, e agora falta mais um livre para a seleção de Bermudas. Vai conseguir agora a seleção de Bermudas respirar um pouco quando o relógio já marca 39 minutos de corridos neste segundo tempo. É como dissemos, todos os jogadores praticamente, a maior parte dos jogadores, a conseguirem dar o contributo à equipa, mostrarem-se também para os adeptos, muitos cabo-verdianos que aqui se encontram. Bola para o lado direito, a bola vai ser a pontapeada, não, Bermudas a conseguir chegar primeiro, mas não há falta. Vai, no entanto, El Zelay conseguir outra vez ficar com o esférico, já pontapeou, tenta sair o jogador que é o Lewis, perde, a Cabo Verde consegue ganhar, a bola metida para a turma nacional, vai ver pontapé, mas muito por alto. A bola pontapeada, muito por alto, a tentar também a seleção nacional por intermédio do Jamir, um pontapé ali do meio da rua, mas a bola foi para fora. A pontapé que foi forte, mas foi para fora. É mais um tiro de meta para Bermudas. Bem-vindo pelo andar da carruagem. Já o filme parece-me, apesar de se saber que o jogo é fértil em surpresas, mas pelo andar da carruagem parece-me que a vitória está ao alcance clarissimamente para Cabo Verde.
1: Sim, sim, Cabo Verde tem o jogo controlado de certa forma. Estamos a 5 minutos dos 90, agora que também gerir o esforço, mas Cabo Verde tem tudo para conseguir mais uma vitória depois daquela brilhante vitória, aquele brilhante triunfo em Portugal diante da Sérvia.
0: Sim, a seleção nacional com tudo para conseguir mais uma vitória. Foi há bem poucos dias também no Restelo em Portugal a conseguir uma vitória. Hoje outra vez a fazer uma boa exibição, uma exibição sem a carregar muito no acelerador. A seleção foi conquistando espaço, foi conquistando também bolas e foi marcando como quando acontecia agora. Por pouco seria o 3-0. Agora a bola chegar ali aos repelões à seleção nacional, e por pouco o Garri ia conseguindo também com um pontapé de carambola, por pouco ia conseguindo mais um tento para a Cabo Verde. A bola já foi pontapeada para o lado direito, recebe bem a seleção nacional, a bola pontapeada por Hélio Varela, vai haver o que a bola ainda do lado esquerdo, simulações ali, a bola de pé para pé, o jogador que é o Yannick também no enfiamento da jogada. Olha, Cabo Verde vai tentando pressionar, mas agora a meter, bola vai para fora, lançamento. Estamos com este filme, a Cabo Verde ao ataque, Bermudas agora já nem consegue sair para o contragolo. Bem-vindo.
1: Sim, sim, não consegue, por isso eu dizia há momentos, hesitei porque ia sendo um cruzamento perigoso, mas ia dizendo há momentos que Cabo Verde tem o jogo completamente controlado.
0: Agora mais um pontapé no meio da rua, bola vai ao ferro, a pontapé bonito.

0: jogadas bonitas, jogadas ambientes, e o público vai fazendo-se ouvir aqui em Connecticut, neste estádio de uma universidade. Um estádio que realmente é muito bom. Pede agora o público só mais um. A turma nacional vai demonstrando agora nesta ponta final a sua valia técnica de pé para pé. Vai jogando muitíssimo bem. O esférico está no jogador que é no Sidney, entregando para o lado contrário. A Garri recebe, entregando mais para a esquerda. A bola vai para fora canto. Bem-vindo à seleção nacional, agora dá espetáculo. Joga bonito para o público.
1: Sim, agora dá para tudo, a vitória, digo, já não escapa, e agora é também a desfrutar um bocado e a contar com o apoio, com toda a festa aqui dos cabo-verdianos nas bancadas. Querem, os jogadores também se sentem que devem, podem dar um pouquinho mais de brilho ao jogo para o gáudio dos milhares de adeptos que estão nas bancadas.
0: Sim, sim, porque feito, faltam 2 minutos para os 45 para depois ser levantada a placa, mas não deveremos ter muito tempo de compensação. A seleção nacional até nesta ponta final já teve oportunidade para brincar um pouco no bom sentido do termo, ou seja, transportar um futebol que o público gosta, com valia técnica, com dribles, com triangulações rápidas, e isto acontecer de forma muito boa, com os jogadores a demonstrarem também que há todo um trabalho durante os treinos, porque isso não acontece, enfim, por acaso, não, nada acontece por acaso, nomeadamente no futebol. Cabo Verde com mais um pontapé, agarra o guarda-redes Milans. A bola foi pontapeada para o número 10, o Jamiro, mas sem problemas de recolha para o guardião da seleção de Bermudas. Vai tentar agora o contra-ataque com pontapé longo. A bola sobra para Cabo Verde, com Yannick Recuado a conseguir receber. Vai entregar para a zona do Miolo, Cabral, depois para onde está também o Garri. A bola vem para o lado contrário. Olha o jogador que fez tremer a barra agora, o Wagner Pina, a conseguir tocar curto. O esférico para onde Varela faz um toque para depois um centro-golo. Golo!

0: Nuno da Costa. Já tentou. E é conseguir testar para o Barbante. É o 3-0. Nuno da Costa, bem-vindo. Bola bonita, jogada rápida. E a menina bonita.
1: Beca já tinha tentado a terceira, foi mesmo de vez. Ele que já tinha tido duas grandes oportunidades, mas agora fê-lo com classe. É uma grande, um grande disparo de cabeça, um grande cabeceamento deste ponta de lança de 35 anos. Um grande golo, mais um grande golo desta seleção cabo-verdiana de futebol, que tem marcado golos vistosos ainda em Portugal. Vimos isso, e agora um grande cabeceamento fortíssimo, sem possibilidades para o guarda-redes das Bermudas, a fechar da melhor forma, já depois dos 90, este jogo que poderá vir a terminar com o mesmo resultado do passado domingo.
0: Sim, temos uma seleção que marca golos. E foi, sem dúvida, um bonito gesto técnico. A bola, com muita violência para o fundo do Luís Nuno da Costa, a conseguir o cabeceamento. E o público ainda quer mais. O público quer mais. O público aqui em Canariquete ficará para a história. Este jogo, porque é um jogo que acontece porque conseguimos o apuramento para o Mundial. Talvez vença por 3-0. Bons nacos do futebol. Adormeceu a seleção de Bermudas nesta ponta final. E a seleção de Bermudas ia tentando ainda controlar as operações, mas já não conseguia. A seleção nacional, depois, com processos bem rápidos, a manter a bola na zona de tiro, e é um autêntico remate, bólide de cabeça, por intermédio do

0: da Costa, 3-0. E Cabo Verde ainda quer mais. E Cabo Verde vai jogando para o seu corredor direito. A bola sai Ariel Varela. Ariel Varela vai bem ao seu estilo. Entrou na grande área, um toque curto. Vai sair a jogar a seleção de Bermudas. Pelo menos é o que tenta. Armstrong recebe. Uma ilha rodeada por tubarões. Tenta fugir, não consegue. A bola já vai enviada para o lado contrário. Vai o jogador Zalai. Tenta controlar. Mas depois o recuo para o guarda-redes Vozinha. Guarda-redes Vozinha controla. Vai tocar curto. Curtíssimo mesmo. O jogo vai acabar. Não tarda. 3-0. É o último teste. E este resultado traz alento. Traz alento. Traz confiança também para a seleção nacional. Estamos a vencer aqui nos Estados Unidos da América. Para a alegria de todos os cabo-verdianos. É uma alegria ouvir o hino nacional. Tão longe de casa. Mas é uma alegria enorme. Escutar que Cabo Verde também tem talento. A América Turma Nacional está a ser nesta altura uma imagem de marca do nosso querido país Cabo Verde. Olha Cabo Verde outra vez ao ataque. A bola chega a uma zona onde Adilson tocou para o lado contrário. A bola já foi levantada. Agora um toque de carcanhar, mas a menina bonita vai para fora.
1: Foi Dinei.
0: É um toque. Dinei foi lá.
1: Em habilidade e acaba o jogo. Acaba o jogo e muita emoção, muita festa aqui nas bancadas. Oi, som.
2: Hoje é beleza, onde não vai Tubarão Azul? É tudo por cuidado, o Zé na Espanha. O Zé. A nossa só cresce. Espanha no canal 3, cabra. Próximo Espanha.
1: É um momento especial, Moisés, é um momento especial.
0: Não há dúvida que são muitos sentimentos. São sentimentos que esta rádio, que é de todos os cabo-verdianos, transporta para o mundo todo. Transporta para todo o mundo, sabendo que há uma novidade boa, maravilhosa, e o mundo tem que saber, o mundo tem que reconhecer, o mundo também tem que dar os parabéns a Cabo Verde, um país pequeno, um país com grandes homens que lutam para que o nosso país consiga também trilhar momentos ambiciosos e de grande categoria, como acontece agora. Autênticos heróis, estes homens conseguiram apurar Cabo Verde para o Mundial. E estamos cá, à beira do Mundial. Faltam poucos dias. Hoje já tivemos o hino nacional com toda esta moldura humana a demonstrar a sua grande admiração, o seu orgulho para com o país. Todos os cabo-verdianos unidos nesta altura por uma causa. O campeonato do mundo. Conseguimos com brilhantismo chegar aqui. Mas por que não sonharmos com mais? Vamos sonhar por mais. Bem-vindo. É uma alegria. Imagino que para ti também ver esta moldura humana tão bonita, tão alegre. É que o futebol realmente transporta muita coisa. Eu recordo-me, por exemplo, de um jogo que ficou para a memória de todos. Um jogo da final da Liga dos Campeões, em que muitas pessoas perderam a vida. E depois a bola, denominada como uma pomba branca, conseguiu acalmar os ânimos e conseguiu depois trazer algum alento, sobretudo para as pessoas que
1: estavam Moisés, ver se está conseguir tirar algumas palavras. Will Smith, maneira, grande jogo.
3: Foi um bom jogo. E o último jogo de preparação foi importante para ganhar aquele jogo e gosto de estar contente.
1: Mais um gol para o conta na seleção.
3: Mais um gol. Sempre um orgulho de marcar um gol para a seleção. E a espera para conseguir marcar também gol na Mundial.
1: E esse ambiente? Já tinha tido um ambiente igual ou parecido na Lisboa e esse?
3: Foi sempre, sabe, de hoje é muito cabo-verdiano espalhado no mundo, sim. E agora na América muito. Então, muito obrigado para esse tour. Então, espero mais estar apoiando-nos durante o Mundial.
1: Ok, obrigado, Willy Semedo. Deixa-me ver se consigo arrancar algumas palavrinhas de Sidney Cabral. Vamos ver se...

0: aceita falar. Sidney, em direto para a Rádio de Cabo Verde. É mod, esse jogo, grande jogo, né?
1: É, grande jogo, no jogo com força. Bom jogo, e gosto no tem que focar no primeiro jogo na mulher.
0: E um Mundial que certamente você tem grande expectativa com ele.
1: É, mas no treino bem, não está preparado, agora é só o foco.
0: E você acaba de mudar de clube, essa experiência agora estava a ser na Turquia.
1: É. Turquia é bom para mim, Trabzonspor é bom para mim.
0: Ok, obrigado, Sidney Cabral. Chamo vi Kevin Pina Lenini. Kevin, mais um grande momento de Tubarões Azuis antes da Copa.
2: Sim, é mais um grande momento. Nestes dois testes, acho que tivemos muito bem. Estamos a ter uma boa preparação, agora é olhar para a frente do que vem.
0: Mais um grande ambiente, depois de que ele na Restelo estava a esperar outro ambiente desse ali na Connecticut.
2: Por acaso eu estava à espera, porque acho que é o que identifica o nosso país. Gostamos de estar sempre juntos, a comemorar, cheio de alegria, a dançar e muito mais. Acho que uma palavra também de obrigado para eles, para estar sempre connosco e continuamos na nossa caminhada.
0: Obrigado, Kevin Pina Lenini. Estou aqui a fazer uma ginástica. Agora a equipa está no topo norte do estádio aqui do relevado, atrás da baliza para onde Cabo Verde tinha jogado na primeira parte e onde marcou o primeiro golo João Paulo Fernandes. Para a Rádio de Cabo Verde, João Paulo, um palavrinho ali para a Rádio de Cabo Verde, em direto, mais um grande vitória.
3: Sim, mais um grande vitória. Último jogo de preparação, acho que a equipa já está pronta, já tem ideias de que não sabe fazer na Mundial.
0: Por falar no Mundial, à medida que te aproximar, mais ansiedade ou nem por isso?
3: Ah, sim, um bocadinho de ansiedade, claro, nunca não estive na Mundial. Primeiro vez, claro, não tem grande ansiedade para começar logo. Né?
0: E esse moldura humana ali na estádio?
3: Ah, grande ambiente. Por acaso não se esperava tanto alguém assim, mas grande ambiente hoje na estádio.
0: Ok, obrigado, João Paulo Fernandes. Vou ver se falo com outros elementos. Hélio Varela. Hélio, em direto para a Rádio de Cabo Verde. Maneira, esse jogo, como é que foi? Pavô?
4: Bom jogo, vitória, mais um treino, último treino de preparação.
0: E essa moldura humana que saiu, um colorido azul, é importante, mais um, panhou.
4: Não, sim, foi bom, não mostra uma natura que parte do mundo está a ser cabo-verdiano e não está a fazer de tudo para nos dar grande orgulho sempre.
0: Ok, obrigado, Hélio Varela. Com muita festa, continua a seleção aqui a confraternizar-se com os muitos adeptos que estão aqui nas bancadas. Jack, maneira, Moio Blata cumprimentar um gente ali na bancada. Esse é um ambiente que certamente os outros querem esquecer nunca. Mais um.
5: Ah, um ambiente incrível para nós. Esse povo nosso, Cabo Verde, está ali nos Estados Unidos. Eu espero que esta continue a ser dar moral de ser nas Mundial e de continuar com força.
0: Tudo isso é um sonho que qualquer jogador estava assim a ter, não é?
5: Ah, aquele é um sonho todo de Cabo Verde, ainda mais pela primeira vez nas Mundial, uma história que não fizer para ter nas Mundial. E eu estou continuando a trazer uma história, eu estou continuando bem para mais Mundial e força no trabalho do país e ainda tenho que fazer uma boa prestação nas Mundial.
0: Não tem direto para Cabo Verde, um palavrinha lá, porque é gente de Bobista.
5: É, até quero agradecer a tudo, gente de Bobista, até dar-me com a moral, até dar-me com o suporte sempre, e ter de trabalhar para dar o máximo, e um grande abraço para a minha terra, Bobista.
0: Ok, obrigado. Kevin, Pires, Jack, chamou-lhe a gente, terá um palavrinha ali a Bobista. Bobista, em direto para a Rádio Cabo Verde.

0: mais um momento inesquecível e que serviu de combustível para o que vem aí, que é a Copa.
1: Sim, mas não vejo nada, estou contente que nós diáspora, ou que nós povo, né? Não fazer assim da Madrid na Cabo Verde. É uma demonstração claramente que está contente que é esta instalação. E esta instalação tem de trabalhar para este. Tudo o que nós estamos a fazer é para poder dignificar o nome de Cabo Verde, o nome dos países na Copa do Mundo, para todos nós povos. Não tem de trabalhar para este. Portanto, e a gente a ficar satisfeito assim, se não é o mundo do Namara Nix, que é todo esse entusiasmo através da equipa, tudo mostrar para os jogadores.
0: Só mais uma palavrinha, saber que este jogo de preparação que tem nada a ver, mas 6 golos nestes dois últimos jogos, a eficácia está lá. E ele pode dar motivação, não, ele pode dar otimismo, pode estar mais otimista para o que vem aí.
1: Sim, mas mais do que marca 6 também que a sofrer. Acho que não tem tido um percurso bastante interessante nesse parte ali. Não creio, máximo não poder manter nos beleza a zero para não poder ter mais condições também de trabalhar para a vitória. Não que o modo me tenha dito, tudo o que não está a fazer para encarar jogos que dignidade, espírito de equipa e procurar, obviamente, a vitória.
0: Ok, obrigado. Bumista, está bar aberto aqui em baixo, Moisés, não sei se lá em cima tens alguém ou se estás lá sozinho no quinto andar.
2: Estou sozinho aqui no quinto andar.
0: Claro, durante o jogo estavas aí no ar-condicionado, mas agora quereria estar aqui em baixo, né?
2: claro. Mas continua com os recordes, porque realmente estamos com uma missão muito rica, uma missão para o nosso auditório aqui nos Estados Unidos da América, a Rádio de Cabo Verde também a marcar pontos fortes aqui neste jogo de preparação, e é muito bonito do sítio onde me encontro a continuar a ver ainda muita gente no estádio. E a seleção nacional, bem-vindo, já reparaste, está do outro lado, estás lá também, portanto nesta altura todo mundo querer chegar perto, e a seleção nacional com muito respeito também junto da nossa comunidade. Nossa bandeira, as nossas bandeiras ali do outro lado, pessoas vestidas a rigor. Não podemos esquecer que estamos nos Estados Unidos da América, não estamos em Cabo Verde. Os sítios são distantes uns dos outros. Basta recordar que há bem poucos dias, para fazermos um trabalho, tivemos que fazer uma viagem de 5 horas. Há que reconhecer esse carinho, essa amizade, enfim, toda essa abertura do povo cabo-verdiano em qualquer sítio, quando tem algo para defender, para apoiar. É sempre assim. Hoje, outra vez, uma nota máxima para os cabo-verdianos que chegaram para apoiar a seleção nacional. Foi assim há bem poucos dias no Restelo, em Portugal, e hoje aqui também nos Estados Unidos da América. Bem-vindo, temos mais motivos de reportagem?
0: Há motivos, há milhares.
2: Então vamos embora.
0: É interessante a quantidade de pessoas, de adeptos aqui, crianças, jovens, pessoas.
2: Ninguém arreda a pé.
0: A tentar um selfie ou então um autógrafo. É impressionante. E eu vou agora tentar não, porque sempre conseguirei falar com adeptos. Vou meter nesta azáfama. Alô, esse momento vou esquecer nunca mais.
3: Nunca mais, está só para cagar.
0: Já vou conseguir um autógrafo, certo?
3: Quê?
0: Já vou conseguir algum autógrafo, algum certo?
3: Sim, tem 5 fotos. Mico, Cimeiro, Sopira, tudo. 5 fotos.
0: E bom?
4: Já não consegui tirar foto quase.
0: E esse jogo, mané?
4: Campeão, excelente jogo.
3: É, Mico! Mico!
0: Diz sim. Olá!
5: Oi!
0: Maneira que foi esse jogo?
5: Espetacular!
0: E agora, já você conseguiu algum foto, algum selfie, autógrafo?
5: Sim, eu consegui os dois fotos.
3: Yannick, chega para lá fazer o foto!
5: É o Ega!
0: Enfim, também Stopir aqui, muito solicitado. Chamou-se antes de alguém roubar o pão.

0: Fort Santa consegui. Bem, já vai fazer um selfie. Mas o Dylan também.
1: Ah, bem-vindo. Giovanni
0: Cabral.
1: Bem-vindo.
0: Aham, Moisés.
1: Isso acontecer, porque já não tem craques também no nosso futebol, não é?
0: Claro.
1: Nunca está a ficar só a espiar para outros países, outros jogadores. Já não tem craques também no nosso futebol.
0: Já passou aquele tempo em que ídolos era só na estrangeira, já não tem nós ídolos nacionais.
1: Não valorizados porque eles é que é nosso. E esse povo teria que demonstrar isso mesmo.
0: Deixa-me olhar se te fala ali mais Gilson. Gilson, maneira. Sentimento de grinha assim, depois de tudo esse ambiente que foi vivido e que tinha de ser vivido ali?
2: Ah, um sentimento de felicidade, sabe, mano, tendo muita comunidade ali nos Estados Unidos presente, que vem ajudar no jogo. É incrível, muito incrível, grato para todo aquele ambiente ali.
0: Copa está começa já dia 11, cá tem como acabar com o mural em alta?
2: Não, exatamente, tem aquele apoio ali nos Estados Unidos, é gratificante e espera muito da nossa melhor e muita cumpra o nosso objetivo.
0: Ok, obrigado Gilson, um dos avançados da seleção nacional. Tenta esperar stopper também para arrancar duas palavrinhas. O homem do momento na seleção nacional. Agora está difícil jogadores chassar e onde é que. Milhares de adeptos, tudo ali, cada um te crê arrancar um selfie ou um.
1: Autor. E esse estádio tem capacidade para.
0: Dinei,
1: cerca de 40 pessoas.
0: Aham, espera, já não te continuar. Dinei, mais um grande momento nessa preparação para o Mundial que vem aí.
3: Exatamente, sim, vou falar, mais um grande momento para nós tudo, para nós terra. Sinto aquele amor, ele é uma coisa inesquecível mesmo.
0: Aham, é claro que esse é um momento que te dá dos outros muito mais gás para a Copa e já para jogo mais Espanha de aqui.
3: Exatamente, estará no muito mais gás, mais alegria, mais força, assim, meu bufla, para jogo contra a Espanha.
0: Aham, e quanto a esse jogo? Dizemos outro lembrar certamente que ele na Restelo.
3: Ah, exatamente, está fazendo lembrar aquele jogo que não fazia na Lisboa. E está fazendo lembrar também que os outros últimos jogos também na Cabo Verde, também na Cidade da Praia também, que não tive com grande amor de tudo nos Cabo Verde. E só não tenho que agradecer mesmo para aquele amor que está dando ali.
0: É sempre um grande privilégio poder representar a seleção, mas num momento desse, então, quer dizer, é um privilégio que não tem dimensão, é incomensurável.
3: Exatamente, sim, Mabufla, é um privilégio que cá tem preço, cá tem dimensão, é uma coisa mesmo que. Às vezes tem que tapar mesmo para xinta, para pensar na turcusa, para pôr e cair na boca. Turcusa que está acontecendo com o nosso povo.
0: Ok, obrigado, Dinei Borges, um dos centrais da seleção nacional. Mas dizias, este estádio tem capacidade para entre 30 a 40 mil pessoas e está aqui. Uma grande casa. Duas grandes casas no Restelo e aqui agora em Connecticut.
1: Bem-vindo, imagino que toda esta gente vai para casa feliz porque viveu um momento diferente, um momento de alegria num mundo onde temos muitas vezes problemas e quando acontecem momentos do tipo, é claro que são balões de oxigênio que trazem uma nova largada para muitas pessoas. Acreditar que é possível. Vamos correr atrás dos nossos sonhos.
0: Os jovens falar um cozinho ali. Mas Logan. Logan, há 10, 11 meses atrás, quando eu tive aquela lesão, devia ter boa passada, tinha coisa para a cabeça, mas hoje foi a tempo de vou recuperar e viver esse momento. Enfim, grandes emoções.
4: De verdade que até palavra, que foi um momento difícil para mim e minha família também, mas graças a Deus eu consegui recuperar a direita e a hoje do estado de Lima Malta e sim, e comemorar, conviver assim com o nosso povo das vitórias antes daquele primeiro jogo do Mundial, muito, muito, muito contente e onde esperar que não está continuando a seguir esse caminho.
0: E naquela lesão sempre vou acreditar, aquele pensamento

0: Positivo sempre é muito importante.
1: Dá, sempre me acreditar, sempre dizer sempre como acreditar e mentir, que às vezes vou ter um momento de dúvida, mas de fé na Deus sempre vou te guardar aquela esperança de voltar mais forte e aquele lá. Aquele lá.
0: Uh-huh. E esse jogo, vou começar de início, né? Yeah. Esse jogo, que maneira que vai para você?
1: Não, alba direito, por acaso alba para o direito, muito contente, como te senti cada dia melhor e me senti como te pronto para começar essa competição e ajudar o máximo ao grupo. E se Deus quiser, vai continuar assim. E obrigado a todo aquele povo caverdiano hoje para dar-nos aquele apoio. E vamos esperar que isto continue a dar-nos aquele apoio.
0: E esse ritmo, vou te apanhar pouco, como é que ele está a ganhar assim?
1: Não, ele está cool. Mando-me dizer, muito contente que vamos ter tomar ritmo, vamos te sentir cada dia melhor. E vamos esperar como está a poder continuar de. Vamos estar a continuar de ajudar o grupo e a equipe para dar mais longe possível.
0: Só mais uma palavrinha, vamos chegar na Espanha. Yeah. Qual é a receita para não trancar a Espanha na PDA 15?
1: Ah, o que tem receita é chegar e vai lutar, vai dar nos máximos para ganhar o jogo e ser como se arrepender de nada.
0: Ok, obrigado. Logan Costa, ele que joga na La Liga, não é, Moisés? No Villarreal. E certamente vai encontrar muitos jogadores com quem já jogou durante a Liga Espanhola, com quem jogou, quer dizer, adversários, sobretudo, né?
2: Sim, e é deixar uma mensagem forte: vamos jogar para ganhar.
0: Sim, sim.
2: Isso logo no caso, é.
0: Muito
2: vamos
0: moral.
2: Lutar, vamos lutar.
0: Deixa-me aproveitar para fazer aqui uma fotografia dos jogadores aqui juntos à turma armada da Holanda.
2: São grandes momentos que são
0: Carlos Santos, em direto para a Rádio de Cabo Verde. Estás a viver um sonho. Não participaste na campanha de qualificação, mas estás nos convocados, é um privilégio, é um grande sonho, certamente, para ti.
3: Pois, é um sonho, é um privilégio, é um honra representar este país em frente das grandes fãs e adeptos, com família, família, amigos da equipa, é tudo, é um sonho mesmo.
0: E tu jogas aqui nos Estados Unidos, vais jogar em casa, digamos assim, é ainda mais especial para ti.
3: Pois é, o futebol, a vida é muito estranho. E isso é o país que eu nasci e estou a jogar e vou representar um país que tenho na sangue, tenho na minha alma, tenho no cérebro, tenho tudo em meu heritage e tudo. So, é incrível, incrível mesmo.
0: Já agora que falas de heritage, fala-me das tuas origens cabo-verdianas. Quem são, de onde?
3: É do lado do meu pai. Meu pai nasceu em Almada, Lisboa, mas meus avós são, a minha família, da parte do meu pai, são de cabo-verdianos.
0: E daquela ilha, sabes?
3: São Vicente.
0: São Vicente. Muito bem. E só mais uma palavrinha. Alguma vez sonhaste de estar a viver este ambiente num país estrangeiro, falando da seleção de Cabo Verde, que vai jogar a Portugal e tem esse ambiente, vem jogar aqui nos Estados Unidos, tem esse ambiente. Sonhaste com isto?
3: É um grande sentimento jogar em frente da nossa família em Lisboa, nossa família aqui em Boston, Hartford, New Jersey, todo lado daqui, são daqui. É um grande prazer, é um grande privilégio jogar em frente desta grande família aqui.
0: O que é que podemos esperar de cá ver na Copa aqui nos Estados Unidos?
3: Vamos competir todos os dias no treino. Vamos competir todos nos jogos, qualquer equipa, qualquer país do mundo, vamos competir bem e até o fim mesmo.
0: Ok, obrigado. Carlos Santos, um dos três guarda-redes da seleção nacional, que ele começou de início este jogo, deve ter sido também um momento inesquecível para ele, Moisés.
2: Sim, ele já tinha jogado também em Portugal. Ele entrou na etapa complementar, mas sem dúvida que Enfim, algo de muito bonito para todos os jovens.

0: jovens estão a integrar também este grupo, esta seleção nacional. Bem-vindo. Olhando para aquilo que foi o jogo em relação, enquanto procuras mais alguém para conversar, uma etapa complementar com muitas mexidas, mas com dinâmica na mesma. O que deixa entender que há um trabalho que é feito, que integra todos os jogadores, integra todo o grupo. Mexidas, mas a dinâmica continua.
1: Mas
0: troca de bola, permutas rápidas.
1: A dinâmica, exatamente.
0: Exato, remates de meia distância e procura também de alguém que possa fazer golo, como aconteceu desta forma, que não é tão usual este golo de cabeça. Somos uma equipa muito rematadora à flor do relevado, e agora também a surgir o número 21, Nuno da Costa, muito bem a cabecear para o golo, naquilo que foi mais um bom momento, um bom gesto técnico da seleção nacional. Os dados estão lançados, o trabalho está feito, aliás o trabalho vai continuar, mas digamos que o básico está feito. Há arestas que serão limadas até o dia do primeiro jogo e continuará ainda o trabalho, e oxalá consigamos aquilo que pretendemos, ou seja, continuar a fazer história. Uma seleção que já fez uma história enorme, já conseguiu este apuramento, está aqui nos Estados Unidos da América, alegria a rodos, uma alegria transbordante, é uma prenda que já deu aos cabo-verdianos aqui nos Estados Unidos da América, todos os cabo-verdianos espalhados pelo mundo. Vamos a ver se os tubarões azuis ainda não têm algo mais acrescentar a todo esse momento que ficará para a história, ficará para a posteridade. Bem-vindo, apetece-me dizer, alô Brava, alô Maio, alô Fogo, alô Santiago, alô Boa Vista, alô Santo Antão, alô São Vicente, alô São Nicolau, alô Sal, vamos estar todos unidos, alô Diáspora, vamos estar todos unidos, porque é hora de subir ao palco, é hora de mostrar também algo que vem das ilhas. A ilhas que têm pessoas trabalhadoras e que sonham também como qualquer ser mortal. Bem-vindo, como é que é lá embaixo?
1: Vou tentar, estou aqui à espera do Stopira, mas está a ser tão solicitado que está difícil. Ele mesmo, creio que já está cansado, mas sempre com aquele sorriso. É que é tanta gente a querer um autógrafo que ele não tem um segundo para respirar. É impressionante. O Pico também, há muito que quer arrancar umas palavrinhas ao Pico, mas está difícil, mas é um ambiente extraordinário e isso vai servir sempre de combustível para a seleção, porque sente todo esse carinho, já tinha sentido isso durante a qualificação, nomeadamente nos jogos com Camarões e Eswatini no Estádio Nacional, mais recentemente na semana passada em Portugal e agora aqui. Enfim, qualquer jogador que faça parte neste momento da seleção vai levar esses momentos para toda a vida, Moisés.
0: Sim, são momentos para recordar, para os filhos, para os netos, para os familiares, para os amigos. E é claro que o comboio, quando passa, é para ser aproveitado, e que isto sirva de exemplo a jovens que temos no nosso país, jovens talentos nas várias áreas. Não desanimem nunca, lutem por aquilo por que sonham e conquistem também os objetivos. Parece-me que é uma mensagem muito forte que é passada pelos Tubarões Azuis. Vamos acreditar sempre. Eu lembro-me que foi em Moçambique que o Bobiça disse numa entrevista com a Rádio de Cabo Verde, depois daquela vitória com mais uma qualificação para o campeonato africano, ele disse: agora não tenho que correr atrás daquele mundial, corremos e não chegaria, ou não?
1: E não chegaria. E agora já me falar Lima Lamine, hoje vou tentar tarefa acrescite toda essa energia ali, jogadores, desde que terminaste ali te dar autógrafo. O que é a receita mais louca para o jantar?
2: Não, mais louca não saber. Depois do jogo, bota este a cobrar louco. O jogo de acabar de terminar, este a começar a cobrar, que escrever coisa sabe, coisa que normalmente esquenta que mena outros dias antes de jogo, então não tens preparado lá uma surpresa. Não tive para fazer um menu que de certeza te achas contente e relaxado para o próximo jogo.
1: Ah, e para a Copa, o que é que, certamente ali na América, bem, oportunidades não faltam, aliás, opções. O que é que tem privilegiado durante a Copa, nomeadamente, por exemplo, antes de Espanha?

0: acabou tendo dúvida que não tendo um melhor país a nível de ingredientes e a nível de soluções, a evolução de técnicas na cozinha, tudo o que é que não pode achar, condições de trabalho não tendo top, digamos assim. E, sem dúvida, não acredito bem em complicar, não acredito bem não ter estado a privilegiar tudo o que é produtos que eles têm, que é de excelência, boa carne, não tendo uma zona também que tem peixe de desgaste com facilidade, bom peixe, boas massas, bons molhos, boa hortaliça e, sobretudo, nós cachupa que não tivemos bem preparar já para chegar da Tampa antes de jogo na Espanha, pelo menos 3 ou 4 dias antes, que é lá de certeza absoluta. E depois a gente tentar fazer rapazes só de mais perto de cultura e mais perto de família, no que é que não pode fazer na comida, não também fazer sempre.
1: Esse é um privilégio também para boa, né? Estou nesse momento, enquanto cozinheiro de seleção nacional, foi na Restelo, agora ali na Connecticut, nesse Mundial, é uma coisa que vou te levar para a vida.
0: Sem dúvida, acho que é um sonho de nós todos. Não só de mim, de boa também, que estou ali nesse momento, e pessoa de esporte, jornalista de esporte, na minha área, me senti como trazer uma bandeira de cozinha, mas também. Então, na Cabo Verde, uma data de cozinheiro excelente, uma data de gente que é bom no que é isto fazer, e estou ali de representar, me senti como trazer um bocadinho daquela cultura culinária ali para o Mundial também.
1: Obrigado, Lamin Medina, nosso cozinheiro. Cozinheiro de seleção nacional e ia dizer que sem dúvida ali na América é o melhor país, tudo opções possível e mais louco, pessoal está a cobrar.
2: Sim, sim, bem-vindo. Aham. Receber uma comunicação não tem que passar bola, porque
1: é verdade.
2: Mais outro jogo cultural a ser transmitido na Rádio Cabo Verde, ok?
1: Sim, sim, CVMA, mas também já.
2: Sim, sim.
1: Já no Brazac.
2: Ok, e não te recolhi mais sonhos. Ok.
1: Uh-huh. É verdade. Então, Moisés, de pista, já me senti mal, assim, está a chegar também.
2: Então, pronto, então chuta. Põe um bola, vou chutar
1: um para abraço lá. Foi um grande privilégio esse momento.
2: Nota. Sem dúvida.
1: Continuar. Amanhã a seleção está toda na Patacat. Certamente vai ser mais um grande momento, que tem jogo, mas terá um grande momento lá no estádio. Um grande momento de convívio antes de partida, dia 8 para Tampa, na
2: sim, sim.
1: Um abraço.
2: Tudo dito, então, dos Estados Unidos da América, um grande abraço do tamanho do mundo. Cabo Verde a conseguir uma vitória, mais uma. E dentro de poucos dias estaremos a medir forças com a Espanha. Um abraço enorme, foi um prazer. Até a próxima partida, que será já no dia 15. Fique bem, amigo ouvinte.
3: Um país. Dos países de língua portuguesa melhor colocado no índice de percepção de corrupção da transparência internacional.
4: A retoma económica do país, sobretudo as medidas de política visando a alavancagem do setor.
5: É melhor animal. Nome quando chamado de o pulmão do mundo. A Amazônia é a mais importante reserva biológica de cada um dos países que a abrigam. A floresta também contém em si, do começo ao fim, o famoso rio Amazonas, o maior rio em vazão de água do mundo. A Amazônia representa 20% da descarga fluvial global para o oceano e a bacia amazônica é a maior bacia de drenagem do mundo, com uma área de aproximadamente 7 milhões e 50 mil quilômetros quadrados, que corresponde a cerca de 1/5 do fluxo total dos rios do mundo. A porção da bacia hidrográfica do rio, só no Brasil, é maior do que qualquer outra. Portanto, o slogan das 7 maravilhas naturais do mundo que diz: se queremos salvar alguma coisa, primeiro precisamos apreciá-la verdadeiramente. Este slogan nos leva a uma colina distante no Monte Calvário, onde Jesus Cristo, o Filho de Deus, está morrendo para salvar a humanidade. Se você aproximar um pouquinho mais da cruz, você poderá escutar conosco as 7 últimas palavras de Jesus Cristo na cruz do Calvário. As 7 últimas palavras de Jesus Cristo na cruz, segundo a tradição cristã e os evangelhos, são frases de perdão, de amor, entrega, proferidas durante a crucificação. Elas representam a síntese da sua missão. Tudo o que Jesus ensinou, ele praticou. E a primeira das 7 frases que Jesus disse na cruz foi: Pai,

perdoa-lhes, porque não sabem o que fazem. Lucas capítulo 23, verso 34. Jesus estava aqui pedindo perdão para os seus inimigos, para aqueles que o estavam crucificando. De fato, no devido tempo, quando ainda éramos fracos, Cristo morreu pelos ímpios. Dificilmente alguém haverá alguém que morra por um justo. Embora pelo homem bom, talvez alguém tenha coragem de morrer. Mas Deus demonstra seu amor por nós. Cristo morreu em nosso favor quando ainda éramos seus inimigos, quando ainda éramos pecadores. Quem sou eu para Jesus morrer por mim na cruz? Você e eu somos valorizados por Jesus. E por isso é que ele enviou, ele deu a sua vida para nos salvar na cruz do Calvário. É por isso que Deus enviou o seu Filho Jesus para morrer por nós. E sabemos que não foi com coisas corruptíveis como prata ou ouro que fostes resgatados da vossa vã maneira de viver, que, por tradição, recebestes dos vossos pais, mas com o precioso sangue de Cristo, como de um cordeiro imaculado e incontaminado. 1 Pedro capítulo 1, verso 18 a 19. Apesar do pecado, da condição pecaminosa que recebemos de nossos pais, ainda Deus vê o valor em nós. Você pode encontrar uma nota de $100 no chão, toda suja, amargotada ali, ou 1000 escudos em Cabo Verde. Ela pode estar suja, mas tem valor. Portanto, não deixe ninguém desvalorizar você. Apesar dos seus pecados, apesar das suas falhas, você é a criatura mais linda que Deus criou. Não há outro igual a você. Deus ama você como se você fosse a única pessoa neste mundo. É por isso que ele veio salvar você. Sabemos que quase todas as coisas, segundo a lei, se purificam com sangue. E sem derramamento de sangue, não há remissão. Hebreus capítulo 9, verso 22. Porque o salário do pecado é a morte. Por isso Jesus derramou o seu sangue em nosso lugar para nos salvar. A nossa dívida era grande, grande demais. Nós não poderíamos pagá-la e ficar vivos. Por isso, Jesus morreu em nosso lugar e ele ressuscitou, pois ele nunca pecou. Você se sente perdido agora? Você se sente o pior e o maior pecador? A boa notícia que eu tenho para você é que para um grande pecador existe um grande Salvador, Jesus Cristo, Filho de Deus. Ele quer nos perdoar. E se nós confessarmos os nossos pecados, ele é fiel e justo para nos perdoar os pecados e nos purificar de toda a injustiça. 1 João capítulo 1, verso 9. Meus filhinhos, estas coisas vos escrevo para que não pequeis. E se alguém pecar, temos um advogado para com o Pai, Jesus Cristo, o Justo. 1 João capítulo 2, verso 1. Aquele mesmo Jesus que pediu perdão em favor dos seus inimigos quando ele morria na cruz, ele está à direita do Pai agora no céu, intercedendo em nosso favor. O Filho unigênito, ele é humano e divino. Com a mão divina, ele segura na mão de Deus, e com a sua mão humana, ele segura na frágil mão do pecador para resgatá-lo do abismo do pecado. E não há salvação em nenhum outro, porque debaixo do céu não existe nenhum outro nome dado entre os homens, pelo qual importa que sejamos salvos. Atos capítulo 4, verso 12. Jesus é o único caminho para a vida eterna. Não existe outra pessoa, não existe outro caminho que nos leva à salvação. E quando nós experimentarmos o perdão de Jesus, agora temos a força para perdoar os que nos ofenderam. Jesus veio buscar e salvar o que se havia perdido. Lucas capítulo 19, verso 10. E quando encontramos a salvação e o perdão em Jesus, temos a vontade de partilhar esta bênção com aqueles que estão perdidos, com aqueles que nos ofenderam. Em nossa casa, por exemplo, na nossa família, entre os nossos amigos, etc., até quando podemos perdoar? No livro de Mateus, capítulo 18, versos 21 e 22, Pedro fez uma pergunta. Pedro aproximou-se de Jesus e perguntou: Senhor, quantas vezes deverei perdoar o meu irmão quando ele pecar contra mim? Pedro deu um palpite.

até 7 vezes? Jesus, porém, respondeu: Eu digo a você, não até 7, mas até 70 vezes 7. Oh, quase 500 vezes. É até quando você perder a conta. É perdoar e tornar perdoar. Enfim, devemos ter um coração perdoador. Mateus capítulo 18, versos 21 a 35. Jesus contou uma parábola do servo impiedoso. Aquele servo que foi perdoado por Deus, mas que não queria perguntar. Logo após a resposta que Jesus deu a Pedro, 70 vezes 7, ele contou essa parábola a partir do verso 23. Por isso, o reino dos céus é como um rei que desejava acertar contas com seus servos. E quando começou o acerto, foi trazido à sua presença um que lhe devia uma enorme quantidade de prata. E como não tinha condições de pagar, o Senhor ordenou que ele, sua mulher e seus filhos e tudo o que ele possuía fossem vendidos para pagar a dívida. Ora, o servo então prostrou-se diante dele e lhe implorou, dizendo: Tem paciência comigo e eu te pagarei tudo. O senhor daquele servo teve compaixão dele, cancelou a dívida e o deixou ir. Mas, quando aquele servo que foi perdoado saiu, encontrou um de seus conservos que lhe devia 100 denários. Agarrou-o e começou a sufocá-lo e dizendo: Paga-me o que me deve, paga-me o que me deve. Então, o seu conservo também caiu de joelhos e implorou-lhe: Tenha paciência comigo e eu lhe pagarei. Mas ele não quis. Antes, saiu e mandou lançá-lo na prisão até que pagasse a dívida. E quando os outros servos, companheiros dele, viram o que havia acontecido, ficaram muito tristes e foram contar ao seu senhor tudo o que havia acontecido. Então, o senhor chamou o servo e disse: Servo mau, eu cancelei toda a sua dívida porque você me implorou. E você não deveria ter tido misericórdia do seu conservo como eu tive de você? Irado, o seu senhor entregou-o aos torturadores até que pagasse tudo o que devia. Assim também lhes fará meu Pai Celestial, se cada um de vocês não perdoar de coração a seu irmão. Deus nos perdoou milhões e milhões de dívidas e nós, às vezes, não temos a coragem de perdoar escudos, centavos que os nossos irmãos estão nos devendo. Nós não devemos somente perdoar os nossos familiares e amigos, mas também devemos perdoar os nossos inimigos. Mateus capítulo 5, verso 39 a 42, Jesus disse: Ouçam todos, muita atenção aqui, ouçam todos, amem os vossos inimigos, façam o bem aos que vos odeiam, orem pela felicidade dos que vos amaldiçoam, bendigam os que vos maldizem e orem a Deus a favor daqueles que vos maltratam. Se te derem uma bofetada numa das faces, oferece também a outra. E se alguém te exigir o casaco, dá-lhe também a camisa. Faço um parênteses aqui, foi exatamente isso que Jesus sofreu. Ao ser açoitado, eles batiam no rosto dele, ele os olhava com compaixão e tiveram que colocar um saco na cabeça de Jesus para não ver os olhos perdoadores de Jesus. Eles roubaram a roupa de Jesus e crucificaram-no nu. Continuando, Jesus disse: Dá a todo aquele que te pedir, e se te tiraram o que te pertence, não reclames de volta. Façam aos outros o que querem que vos façam. Pensam que merecem elogios só por amarem os que vos amam? Isso até as pessoas más o fazem. E se fizerem bem somente aos que vos fazem bem, o que tem isso de extraordinário? Até os pecadores procedem assim. E se emprestarem dinheiro só a quem vos puder pagar? Que bondade há nisso? Até os mais perversos emprestam aos da sua espécie para depois receberem tudo de volta. Amem os vossos inimigos. Tratem-nos bem. Emprestem e não se preocupem. Preocupem se não vos pagarem. Porque assim a recompensa que receberem do céu será grande e estarão a proceder verdadeiramente como filhos do Altíssimo. Porque é bondoso também com os ingratos e os perversos. Sejam compassivos como o vosso Pai.

é compassivo. Foi isso que Jesus fez na cruz do Calvário ao orar: Pai, perdoa-lhes porque não sabem o que fazem. Os homens estão destruindo a natureza. Os homens estão odiando os seus irmãos. O ódio é como um assassinato. É por isso que Jesus nos ensinou a perdoar. Na oração do Pai Nosso, Jesus nos disse, nos ensinou: perdoa as nossas dívidas, assim como nós perdoamos aos nossos devedores. E quando nos tornamos cristãos, nós tornamos pequenos cristos ou seguidores de Jesus. Temos o grande exemplo de Estevão, um discípulo de Jesus. Enquanto apedrejavam Estevão, este orava dizendo: Senhor Jesus, recebe o meu espírito. Então caiu de joelhos e bradou: Senhor, não os considere os culpados deste pecado. E tendo dito isso, adormeceu. Quando nós perdoamos uns aos outros, nós beneficiamos do perdão. O primeiro beneficiário é você. Porque se você não perdoar, é como se você bebesse um veneno, um copo de veneno, e esperasse que a outra pessoa morresse. Então, se você quer dormir em paz, você até quer morrer em paz, perdoe, liberta a pessoa e liberta você mesmo. Você não tem força? Peça a Deus. Errar é humano, mas o perdão é divino, é um dom de Deus. Somente Deus consegue nos dar força para perdoar uns aos outros e até amar os nossos inimigos e transformá-los em irmãos e amigos perdoados também pelo sangue de Jesus. Você gostaria de orar comigo nesta hora? Agradecer e pedir, e agradecer o perdão de Deus, e pedir a força para perdoar alguém que machucou você? Oremos. Querido Pai do Céu, obrigado, Senhor, pelo seu perdão. Obrigado, Jesus, pelo seu perdão. Obrigado por intercederes por nós. E agora, ao desfrutarmos dessa paz, de sermos perdoados, queremos também perdoar aqueles que nos ofenderam. Sabemos que não é fácil, mas com a ajuda de Deus e do Espírito Santo, e a ajuda de Jesus, podemos perdoar perfeitamente também, de coração, aqueles que nos magoaram. Em nome de Jesus Cristo temos orado. Amém. Até a próxima viagem, se Deus quiser.

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1: Boa tarde, ouvintes. As palavras têm um grande poder. Elas podem aproximar pessoas ou afastá-las. Podem curar ou magoar. Podem construir ou destruir relações. Por isso, não é apenas o que dizemos que importa, mas também como dizemos. O respeito, a empatia e o cuidado na comunicação refletem diretamente a nossa forma de estar na vida e nos relacionamentos com os outros.
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